0: nos embalos de sábado à noite. What is Love do Hathaway, fechando o túnel do tempo. Amanhã tem mais três edições na programação da Momento FM. Túnel do Tempo. 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Ótima noite para você ligado comigo na melhor programação Momento FM Xanxerê Santa Catarina. Eu sou Mancha, contigo até a meia-noite. Bora aterrizar pro É Bailão novamente. Fica ligado comigo. Bora participar. 991237132, WhatsApp da Momento FM. A mais eclética. Galera ligada com a gente em Chapecó. Abraço, mas tamo junto aqui, ó. 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
2: Estamos de volta!
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2: Que coisa! A festa é boa demais! Galera em quilombo com a gente, alô, Vano! Amanhã tem mais flashback, garoto! É, amanhã tem mais! Acabou o túnel do tempo! Galera gosta, galera curte um flashback, né? Esse é o ouvinte da Momento FM. Turma em quilombo com a gente. Abração. Tamo junto. Amanhã tem mais, ó. Pertinho das 9, mais uma edição do Túnel do Tempo. Aqui, ó, na número 1.
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2: 24 horas com você. Vem junto. Bora participar. É bailão. É JM. Barquinho Azul.

É JM, Barquinho Azul, na mais eclética, Momento FM é bailão e a música não para. Vambora, vambora. Brilha som e a magia do amor. A localzinha, galera de São Domingos, na sintonia da Momento.

0: Brilha som e a magia do amor na sua noite de terça-feira. Momento FM, emoção o tempo todo. 19 graus a temperatura. Vambora, vambora.
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0: A festa continua.

0: Grupo Momentos na Momento FM.
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0: Eita lasqueira, move lixo. Fala, Júlio, tudo bem com você? Abraço, abraço, tamo junto. Destaque nacional.

0: número 1. 17 anos com você, destaque nacional por te amar demais. Fechando mais uma do É Bailão. 19 graus a temperatura. Momento 9:25.
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0: A festa é boa demais! E a Momento FM, estamos de volta, 9:27. Claudinha comigo também, abraço pra você, ótima noite. Andréia, Simone também curtindo a programação.
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0: Uma bandinha pra ela também, vamos tocar, né? Vamos tocar a música pra Rose lá em descanso, ligada comigo. Chuvosa aí à noite, minha amiga Rose. Aqui não veio aquela chuva, né? Por enquanto.
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0: Forte abraço pra você, tamo junto.

0: São Francisco, amigo! É bailão no momento. Abraço, Rose, lá em descanso.
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0: Eita, lasqueira, sou meu. Me assume. Bandativa.

0: É bailão, nosso amor terminou. 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
0: Eliane, boa noite, Eliane. Apartamento 104.
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104 Festerê com Cleiton Borges, aqui no É Bailão da Momento FM. Fala, Zanella, lá em Xaxim, tá ligado com a gente também na Momento FM. Depois dessa aqui é a sua. Depois dessa aqui, telefone no ar.

0: se vamos desde o danado, né? Xeloquilo.
1: Escuta, pai. Mas será, pai? Eu vou dar uma arriscada.
0: Agora se foi tudo. Casamos e separamos. Ah, que coisa.
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0: Para Zanella em Xaxim. Tá com a gente também na programação. É bailão.

0: Madre Xodona Momento FM, telefone no ar, foi lá pro Zanella em Chagini Gadas com a gente, aqui é Bailão na Momento FM. Começou a chuva em Xanxerê, chovendo. 19 graus a temperatura.
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3: O governo dos Estados Unidos anunciou uma nova tarifa de 50% sobre parte dos produtos importados do Canadá, ampliando a disputa comercial entre os dois países. A medida atinge setores específicos e faz parte da política de proteção à indústria norte-americana adotada pela administração do presidente Donald Trump. O governo canadense criticou a decisão e avalia possíveis medidas de resposta. Especialistas alertam que a escalada das tarifas pode elevar custos para empresas, afetar cadeias de produção e gerar impactos no comércio internacional entre os dois países. Com informações para a programação, repórter Jocely Luiz.
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0: 9 para as 10.
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0: Vambora. Segue a programação Bailão na Momento FM 7, faltando pras 10. Galera em São Lourenço do Oeste também curtindo a gente. Meu amigo Walter, tudo certo por aí, garoto? Flávio Alcim, manda ouro. Quilômetro 11.

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0: Porto do Sol e Alessandro Turra. Talvez seja amor e cheia de charme. É bailão no momento. Emoção o tempo todo.
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0: Opa, opa, 24 horas com você, momento. É bailão. Fechou mais uma com Brilhação e o Negão, Louco Apaixonado.
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0: 10h21.
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0: Vamos lá, segue o É Bailão da Momento na Força Mercadinho Conveniência 10h22.
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0: 18 graus a temperatura, seguimos com Rick Renner.

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2: É bailão no momento, momento, emoção o tempo todo, 10h29. Paixão. Gian Giovanni.

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2: 23 para as 11.
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2: 19 para as 11. 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

0: É bailão, pra fechar tem Expressão Sul.
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3: A Assembleia Legislativa de Santa Catarina, ALESC, está com inscrições abertas para a 15ª edição do Certificado de Responsabilidade Social e do Troféu Responsabilidade Social Destaque SC. Empresas públicas e privadas, cooperativas, organizações sociais e entidades sem fins lucrativos podem participar até o dia 7 de agosto por meio do portal oficial da certificação. A iniciativa reconhece organizações que desenvolvem ações de responsabilidade socioambiental e, nessa edição, passa a contar com novos critérios e uma metodologia de avaliação mais estruturada. A cerimônia de premiação está marcada para 7 de dezembro, na sede da ALESC, em Florianópolis. Com informações para a programação, repórter Jocely Luiz.
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0: 11:05.
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1: Começando mais um Momento Love. Um ótimo fim de noite. Vem com a Momento FM. Emoção o tempo todo. 11:06.

0: Bee Gees na programação Momento Love na 97.9. Emoção o tempo todo. 28 faltando para meia-noite.
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1: 24 horas com você, Momento FM, a emoção o tempo todo. Andréia, ligada comigo, forte abraço para você. 15, faltando para meia-noite.

Jackson também curtindo a gente. Turma lá em Chapecó, abraço, abraço pra vocês. Um ótimo fim de noite. Aqui é a emoção. É 24 horas no ar.

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2: Zero hora e 11 minutos.

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3: Chico, vamos trazer essa linda voz pra cantar com o Grupo Momentos?
4: Vamos nessa, Joel! Diretamente de Minas Gerais, Leandro de Souza.

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2: Zero hora e 30 minutos.

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4: 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Zero hora e 51 minutos.

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2: Uma hora e 9 minutos.

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0: No 12, Fê.
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2: Uma hora e 31 minutos.

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2: Uma hora e 50 minutos.

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1: Essa dói, viu?

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3: 2 horas e 28 minutos.

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3: 2 horas e 49 minutos.

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3: 3 horas e 31 minutos.

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4: 3 horas e 50 minutos.

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3: 4 horas e 10 minutos.

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2: Quatro horas e 29 minutos.

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2: 5 horas e 9 minutos.

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1: Esta é uma das mais belas canções que um dia o poeta escreveu para a terra querida e encantada de Santa Catarina.

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Bom dia, bom dia, bom dia, bom dia. Estamos começando mais uma edição do Bom Dia Oeste aqui nas ondas sonoras da Momento FM 97.9. Eu sou Jonathan William e faço companhia para você até as 8 horas da manhã, levando muita informação, boa música e um alto astral para começar o dia da melhor maneira. Participe comigo aqui do Bom Dia Oeste, manda o seu WhatsApp no 49991237132, que tenhamos uma quarta-feira abençoada, sempre debaixo da proteção do nosso Senhor Jesus Cristo. Que Deus ilumine os nossos caminhos, fortaleça a nossa fé e nos conceda um dia de paz, saúde, sabedoria e muitas realizações nesta quarta-feira. Na manhã de quarta-feira, o clima está muito agradável, uma chuvinha tranquila, deixando o tempo mais gostoso. Não está frio e nem calor, né? Perfeito para começarmos um dia com disposição. Já chegamos à metade da semana e que ela continue sendo produtiva, repleta de boas notícias, conquistas e muitas bênçãos, né? E assim vamos seguindo a nossa programação aqui do Bom Dia Oeste, levando informação e muita música boa para vocês. Fiquem com a gente aqui na Momento FM.

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0: Isso mesmo, emoção o tempo todo, é Momento FM. Bom dia, bom dia, bom dia, bom dia. Você que está nos acompanhando aqui nas ondas sonoras da 97.9 ZY1536. Agora fazendo 16 graus na capital do milho, na nossa querida Xanxerê. Participe comigo do Bom Dia Oeste, manda o seu WhatsApp no 991-237-132 e faça seu pedido musical e nos acompanhe aqui nas ondas sonoras 97. Assim vamos seguindo a nossa programação com João Chagas Leite.
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0: Bom dia, 6 horas.
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0: 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Bom dia, você que está acompanhando. Bom dia, Oeste, você que está chegando agora aqui nas programações da 97.9. Bom dia, Caixa d'Água. Já está na escuta, tamo junto, obrigado pela audiência todos os dias, cedinho aqui, juntinho comigo. Muito obrigado, e assim nós vamos seguindo a nossa programação aqui da Momento FM. Lembrando, você participa comigo no Bom Dia Oeste, manda o seu WhatsApp no 99123-7132.
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0: Bom dia, 6h15. 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

Isso mesmo, aqui a emoção é o tempo todo, é momento, FM, a poderosa do Oeste, você que tá ligadinho nas ondas sonoras da 97.9. Bom dia, Vanusa, bom dia, Jonathan, um ótimo trabalho com proteção divina, beijos, Vanusa, lá do Paraná, nos acompanhando. Quem já apareceu aqui foi o nosso amigo Ezequiel. Bom dia, Ezequiel. Muita chuva aí também ou só tá chovendo aqui no momento? Ah, tamo ligadinho aí no momento. Participa comigo aqui no Bom Dia Oeste, manda seu WhatsApp aqui no 499-9123-7132 e participe comigo. Eu faço companhia pra você até às 8 horas da manhã. Depois vem o nosso querido amigo Jocely Rodrigues com as informações de Xanxerê e região. E depois a Dina Mara com o Mix Manhã. Isso, depois vem a Dina. E assim nós vamos seguindo a nossa programação aqui da 93.

0: Bom dia, 6:30.
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0: 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Você que tá ligadinho nas ondas sonoras, a 97.9, manda o seu WhatsApp pra cá no 499-991-237132 e me diga de onde é que você está escutando. Está em casa, tomando um chimarrão, está no trabalho, está nas estradas, nos acompanhando, levando junto, ou você está nos acompanhando pelo site, porque tem um pessoal lá de Adamantina que está nos acompanhando pelo site e estão aqui, ó, ligadinho, e pediram a música O Vento com os Monarcas. Logo depois já vamos rodar. Então participe comigo aqui do Bom Dia Oeste, manda o seu WhatsApp aqui pra mim e nós vamos seguir na programação da Momento FM, sempre levando muita alegria e alto astral pra você sempre começar muito bem o seu dia. E os motoristas do Rota já estão nativos aí, já passaram aqui, estão sempre sintonizados na 97 e sempre rodando pra cima e pra baixo, levando a 97 junto com os seus passageiros por onde eles vão. E assim nós vamos seguir na nossa programação.
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0: Bom dia, 6h45. 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

0: Isso mesmo, 97.9 é Momento FM, você que tá ligadinho nas ondas sonoras da 97.9, manda o seu WhatsApp pra cá no 991-237-132, manda o seu bom dia aqui pra nós, faça seu pedido musical. Quem tá nos acompanhando lá de General Carneiro é a Kelly, o Miguel, o Matias e a mãe da Keila, né, que é a Kelly, né, a Keila, a mãe do Miguel e do Matias, e a sua mãe, Kelly, estão nos acompanhando lá de General Carneiro, acompanhando Bom Dia Oeste. E assim nós vamos seguindo a nossa programação aqui da Momento FM com Oswaldir e Carlos Magrão.
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0: Bom dia, 6h59, vem aí a oração da manhã.
1: O Senhor disse a Maria Madalena: Vai a meus irmãos e anuncia-lhes: Subo a meu Pai e vosso Pai, a meu Deus e vosso Deus. Em nome do Pai e do Filho e do Espírito Santo. Amém. Olá, meu irmão e irmã. Hoje a Igreja celebra a memória do testemunho de Santa Maria Madalena. Por isso pedimos nesta oração que Deus sempre nos dê a graça de acreditarmos e buscarmos o caminho da conversão. Ó Deus, o vosso Filho confiou a Maria Madalena o primeiro anúncio da alegria pascal. Dai-nos por suas preces e a seu exemplo anunciar também que Cristo vive e contemplá-lo na glória de seu reino. Por Cristo nosso Senhor. Amém. O Senhor esteja convosco. Ele está no meio de nós. Evangelho de Jesus Cristo segundo João. Glória a vós, Senhor. Maria Madalena foi ao sepulcro e viu a pedra retirada. Disse a Simão Pedro e ao outro discípulo: Levaram o Senhor do sepulcro. Ela ficou ali chorando. Enquanto chorava, viu dois anjos que lhe disseram: Por que choras? Disse-lhes: Porque levaram meu Senhor. Tendo dito isso, viu Jesus, mas não reconheceu que era ele. Disse-lhe Jesus: Mulher, por que choras? Ela respondeu: Senhor, se o levaste, dize-me onde o puseste. Disse-lhe Jesus: Maria. Ela disse em hebraico: Rabuni, que quer dizer mestre. Jesus disse: Vai a meus irmãos e dize-lhes: Subo a meu Pai e vosso Pai, meu Deus a vosso Deus. Palavra da salvação. Glória a vós, Senhor. No evangelho que ouvimos, somos convidados a contemplar o grande amor devotado por Maria Madalena ao Mestre Jesus. Ela se torna a primeira testemunha ocular da ressurreição e também a primeira missionária desta boa nova. Que o testemunho de Maria Madalena nos motive a sempre acreditarmos em Jesus e, com a graça da misericórdia, sermos seus missionários. Pedimos isso contando também com a intercessão de Nossa Senhora. Ave Maria, cheia de graça, o Senhor é convosco, bendita sois vós entre as mulheres, e bendito é o fruto do vosso ventre, Jesus. Santa Maria, Mãe de Deus, rogai por nós, pecadores, agora e na hora de nossa morte. Amém. Que Deus, de infinita bondade, confirme a sua bênção. Em nome do Pai, e do Filho, e do Espírito Santo. Amém.

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0: Isso mesmo, aqui a emoção é o tempo todo nas ondas sonoras da 97.9 Momento FM, a poderosa do Oeste. E temos áudio da nossa querida ouvinte. Bom dia, Paulo Melo, tudo bem? Vamos ver, diga lá.
1: Bom dia, sua Anália Baldiceira. Quero homenagear minha filha Nataniele Berlando Baldiceira, que está de aniversário hoje, está completando seus 13 anos. Manda uma música bem bonita para ela. Manda parabéns para ela. Que Deus abençoe ela, proteja, que tenha saúde, amor, tudo bom.
0: Com
1: a sua mãe Anália e sua irmã Adriele, que deseja tudo de bom para ela.
0: Um abraço de toda a equipe aqui da Momento FM também para ela, tá? Que Deus abençoe muito. 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Bom dia! Bom dia, boas energias, sou o Josué da banda Chopão, vou lhe enviar a nossa nova música de trabalho do nosso DVD do Keber ao bailão com participação do Cleiton Borges, a banda Chopão de Montenegro, Rio Grande do Sul, 43 anos de tradição e história. Olha só, abraço Josué, pode deixar que vamos colocar na nossa programação aqui e vamos começar a tocar essas músicas aí da banda O Chopão. E assim nós vamos seguindo a nossa programação com o musical JM, feliz aniversário, né, para nossa querida ouvinte. E assim seguindo a programação da Momento FM.
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0: Bom dia, 7:16.
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0: Isso mesmo, Momento FM, emoção o tempo todo. Você que tá ligadinho no Bom Dia West, manda o seu WhatsApp pra cá no 499-9123-7132 e participa com nós aqui da programação da Momento FM. Quem tá aqui com nós é o nosso amigo Ezequiel, diz que tá desde as 5 da manhã. Diga aí, meu amigo Ezequiel.
1: Bom dia, Jonathan. Estamos na Momento aí, na sintonia.
0: Sempre, né?
1: Desde a hora que eu levanto. 5 horas da manhã eu levanto, já tá.
0: Eu acordo antes.
1: Sincronizado na Momento. Momento FM, emoção o tempo todo.
0: Isso mesmo.
1: Aquele abraço, meu amigo Jonathan.
0: Abraço, querido.
1: Toca uma música bem boa aí, bem apaixonada.
0: Bem apaixonada. Vou depois
1: Valeu,
0: vou tocar
1: amigo.
0: O Barco do Amor dos Atuais aí pra você, tá bom? Bom dia, tudo certo? Toca a música com Lourenço Laurival, Sementinha. É o Eliandro, abraço, Eliandro. E assim nós vamos seguindo a nossa programação da Momento FM com o Barco do Amor dos Atuais.
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0: Bom dia, 29 para as 8.
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0: 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Você que tá ligadinho nas ondas sonoras da 97, manda seu WhatsApp pra cá, manda no 991-237-132. Bom dia, Vande. O Vande que é do nosso departamento comercial aqui, mandou uma mensagem, ó, pra me reforçar um recado aí. Bom dia, Jonathan. 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Um abraço lá pro Maikiel e toda a equipe, então. Quem tá aqui também é o nosso amigo Paulo Sérgio. Abraço, Paulo. Tenha um ótimo dia, querido. Uma quarta-feira bem chuvosa, né? E assim nós vamos seguir na nossa programação da Momento aqui.
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0: Bom dia, 7h44. 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
2: Bom dia. Nessas últimas 24 horas nós tivemos volumes extremamente representativos e significativos, dando destaque principalmente para o Rio Grande do Sul. Bom, vamos por partes, né? O sudoeste do Paraná, oeste de Santa Catarina, meio oeste, volumes que variaram entre 100 a 150 milímetros, e o Rio Grande do Sul entre 200 a 300 milímetros. Na maior parte das cidades aí teve problema associado a enchente, alagamentos, enxurrada, deslizamento de terra, queda de barreiras, temporais e tempestades, tudo milimetricamente como previsto e alertado. Bom, a tendência é que essa frente fria aos poucos vá se afastando gradativamente. Ainda tem previsão de chuva na sequência do dia, mas é uma chuva que em momentos ela é fraca, em outros momentos ela é até um pouco mais forte. Lá de vez em quando, breves melhorias ocorrem. A temperatura ela permanece mais amena, ela não consegue passar muito aí do patamar aí dos 18, 19 graus aí no centro da cidade. E a tendência é que nós tenhamos uma quinta e uma sexta-feira com nebulosidade bem variável. Fica naquela briga entre sol, céu nublado, tempo bom, tempo seco no geral, mas pontualmente alguma chuva passageira de forma rápida, isolada, não dá para descartar, por conta do alto grau de umidade relativa do ar presente aí nas primeiras camadas da atmosfera. Aumenta a probabilidade de chuva a partir da tarde e noite da sexta-feira, com pancadas, só que são pancadas mal distribuídas, mas não dá para descartar. Sábado, sol, nuvens e pancadas bem isoladas. No domingo, aumenta a probabilidade para ter novas pancadas, pancadas com trovoadas. E se confirmar, na próxima semana já tem um índice pluviométrico representativo, que vai se concentrar novamente, principalmente sobre o estado gaúcho. Bom, isso aí a gente ainda vai atualizando. Meteorologista Peter Scheuer com a previsão do tempo.
3: É isso aí, foi a nossa previsão do tempo aqui na Momento. Braulino, bom dia, Braulino. Vamos tocar pra você, milionário José Rico, tá? Eu vou dando o meu tchauzinho pra vocês e amanhã estarei aqui novamente a partir das 5 da manhã com o Bom Dia Oeste. Agora vem Jocely Rodrigues com informações de Xanxerê e região.
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4: Quarta-feira, 22 de julho de 2026, a nossa equipe de rádio jornalismo está adentrando a partir de agora na sua programação da Momento FM 97.9 para mais um Momento Notícia. Vamos juntos até às 8h30 da manhã com os principais destaques e informações para esse início de manhã. Segundo o calendário sazonal e datas comemorativas para hoje, hoje é Dia Mundial do Cérebro, promovido pela Federação Mundial de Neurologia para conscientizar sobre a saúde cerebral, prevenção de doenças neurológicas e hábitos saudáveis. É Dia Internacional do Trabalho Doméstico, data de conscientização e valorização das trabalhadoras e trabalhadores domésticos e dos seus direitos. Dia Mundial da Aproximação da PI. Você lembra? Estudou matemática? Comemorando informalmente nessa data devido à fração 22/7, uma aproximação clássica do número pi. Interessante, hein? Época sazonal, nós estamos aqui no inverno, no hemisfério sul. No Brasil, período marcado por temperaturas mais frias e clima de geadas nas regiões sul e sudeste, além de colheitas da safra de inverno e também preparo do solo, segundo o calendário sazonal. Agora são 8 horas e 5 minutos, 8 e 5.
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4: A Polícia Civil de Santa Catarina concluiu no dia 20 de julho a segunda etapa do projeto Conhecer para se Proteger. Em Xanxerê, ação voltada à prevenção de crimes no ambiente virtual, especialmente entre adolescentes, foi desenvolvida por meio de palestras e rodas de conversa nas escolas da rede pública, em parceria com o Tribunal de Justiça de Santa Catarina e a Secretaria de Estado da Educação. As rodas de conversa foram conduzidas por duas agentes de polícia lotadas na delegacia da Polícia de Comarca de Ponte Serrada, que receberam capacitação específica para aplicação da segunda etapa do projeto. Ao todo, aproximadamente 350 alunos dos primeiros anos do ensino médio dos turnos matutino, vespertino e noturno participaram das rodas de conversa nas escolas Iraci Tonello, Presidente Arthur da Costa e Silva e Escola de Educação Básica João Winkler. Xanxerê receberá no próximo dia 29 de julho, no Anfiteatro da UNOESC, a etapa regional da AMAI do Festival Santa Catarina Canta 2026. Ontem, estabelecimentos comerciais da área central do município receberam cartazes da terceira edição do festival, ampliando a divulgação do evento e incentivando a participação da comunidade. A ação é promovida pela Secretaria de Esportes, Cultura e Lazer em parceria com comerciantes locais, que aderiram à campanha disponibilizando espaço para exposição do material publicitário. O Festival Santa Catarina reúne intérpretes de diversas regiões do estado e tem como objetivo valorizar novos talentos, promover a música como ferramenta de integração e fortalecer a identidade cultural catarinense. Além de revelar artistas, o evento aproxima a população das manifestações artísticas regionais e contribui para a formação de público para atividades culturais. A Ordem dos Advogados do Brasil, OAB, subseção de Xanxerê, promove no dia 22 de agosto uma feijoada especial em comemoração ao Dia do Advogado. O evento será realizado a partir das 11h30. A programação contará com música ao vivo, tendo como atração principal o Samba Live, além de apresentação de André Sommer, que se apresentará durante o almoço. De acordo com a organização, a entrada será gratuita para advogados e advogadas. Acompanhantes pagarão R$ 60,00, enquanto crianças de até 10 anos terão acesso gratuito. Acima dessa idade, será cobrado o valor normal. Uma mulher morreu na tarde de ontem após o veículo que ela conduzia cair no rio Barra Grande, na SC-283, em São Carlos. Equipes do Corpo de Bombeiros foram acionadas para atender a ocorrência por volta das 16 horas. Ao descerem até a margem do rio, os socorristas encontraram o corpo da vítima, uma mulher adulta com múltiplos traumas e sem sinais vitais. As equipes realizaram buscas nas margens do rio, no interior do automóvel e nas proximidades do local do acidente para verificar a possibilidade de uma segunda vítima. No entanto, ninguém mais foi encontrado. Após o atendimento, os bombeiros isolaram a área e auxiliaram o controle de trânsito. A ocorrência foi deixada aos cuidados da Polícia Militar, que permaneceu no local. As causas do acidente serão investigadas. 8h09. Adolescentes e jovens de 15 a 19 anos que ainda não receberam a vacina contra o papilomavírus humano, o HPV, poderão se imunizar gratuitamente pelo Sistema Único de Saúde até 31 de dezembro de 2026. A campanha foi prorrogada para atender quem perdeu a vacinação na idade recomendada ou não possui registro da dose. Atualmente, a vacina faz parte do calendário de rotina para meninas e meninos de 9 a 14 anos, em que a proteção é mais eficaz por ocorrer de preferência antes do contato com o vírus. Em 2025, a cobertura vacinal contra o HPV chegou a 86,22% entre as meninas de 9 a 14 anos e 74,55% entre meninos da mesma faixa etária. A meta do Ministério da Saúde é alcançar 90% de cobertura. Quem pode se vacinar? Adolescentes e jovens de 15 a 19 anos que ainda não receberam a dose ou não têm registro da vacinação. O prazo é até 31 de dezembro de 2026. 8h10 agora.
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4: Vamos aos indicadores, as cotações do mercado agropecuário para a região oeste de Santa Catarina, nas praças de Chapecó, Xanxerê e entorno, que registram o seguinte panorama. O milho saca de 60 quilos no mercado físico do balcão, na média de R$ 57 a R$ 59, segue estável. O soja saca de 60 quilos de R$ 132 a R$ 135, uma ligeira alta. O boi gordo arroba com o fundo rural, na média de R$ 324,60. O suíno vivo, mercado independente, na média de R$ 7,00 a R$ 7,50 o quilo. O leite, referência produtor, o litro, né, na média de R$ 2,45 a R$ 2,55. O mercado segue estável e firme. Aqui para a nossa região, né? Inclusive, as condições meteorológicas, com o dia como amanheceu com chuva, há uma recomendação também, né, em relação às culturas de inverno, as lavouras de trigo e aveia que seguem em fase de desenvolvimento vegetativo com condições sanitárias adequadas. O período de movimentação para o planejamento do plantio da safra de verão, com produtores acompanhando os custos de insumos e adubação neste momento. Agora são 8h12. Vamos às informações do agronegócio. Edição dessa quarta-feira. Faesc faz alerta para o prazo da declaração do ITR 2026. Atenção você, produtor, através do Imposto Territorial Rural, né? Temos uma matéria aqui com a Carol Denardi, muito importante para este momento. Carol.
6: A Federação da Agricultura e Pecuária de Santa Catarina alerta para o prazo de entrega da declaração do Imposto de Renda sobre Propriedade Territorial Rural. O envio do documento é obrigatório para proprietários e posseiros de imóveis rurais e deve ser feito entre os dias 10 de agosto e 30 de setembro. A declaração pode ser preenchida diretamente pelo Portal de Serviços da Receita Federal. Quem perder o prazo fica sujeito à multa de 1% ao mês de atraso. O sistema Faesc-Senar orienta também organizar os documentos com antecedência para evitar correria e custos adicionais. O ITR pode ser pago em até 4 vezes, parcela mínima de R$ 50,00 ou em cota única para valores até R$ 100,00, com o vencimento inicial em 30 de setembro. De Florianópolis, da Rede de Notícias Acaerte, Carol Denardi.
4: Ok, obrigado, Carol Denardi. 8h14. A gente volta na sequência com mais informações. Vem aí, informações do trânsito, previsão do tempo e esportes, ainda no Momento Notícia.
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7: 8:18, estamos de retorno e agora passamos os destaques, as informações das rodovias e SCs aqui na nossa região oeste. As condições de trânsito, né, para os municípios de Xantirê, Xaxim e Pinhalzinho também é o destaque do relatório nesta manhã. Na BR-282, o eixo entre Xantirê, Xaxim e Chapecó, a pista está neste momento exigindo atenção redobrada, né, devido às instabilidades climáticas, a chuva isolada e a névoa matinal, acúmulo de água em trechos de baixada e risco de aquaplanagem. A PRF atua com reforço em pontos críticos conhecidos por ultrapassagens perigosas e curvas fechadas, como a região de Pinhalzinho e Cordilheira Alta. Na BR-480, acesso a Chapecó, o fluxo normal no acesso à cidade, com retenções pontuais no início da manhã. Na SC-480 e SC-157, conexões estaduais, o tráfego fluindo sem bloqueios significativos, né? Principalmente no sentido ao Rio Grande do Sul, a movimentação de veículos agora principalmente, né,

0: sentido Rio Grande do Sul ao município de Chapecó. O trânsito é lento devido, né, à serra e os caminhões que neste momento, segundo a Polícia Rodoviária Estadual, né, sobem a serra ali e a velocidade, então, é um pouco reduzida também devido às condições de chuva. Bastante atenção neste trecho entre Chapecó sentido ao Porto Goiuém. Nós temos também informações aqui entre Chapecó e São Lourenço do Oeste, pela SC-157. O trânsito está livre, porém com trecho sob monitoramento por conta da pista molhada e visibilidade reduzida em áreas altas aqui na nossa região. E a recomendação tanto da Polícia Rodoviária Estadual e da Polícia Rodoviária Federal é que você mantenha os faróis acesos, a distância do próximo veículo, reduza a velocidade em curvas, né? Haja vista alguns locais há muita água na pista e o perigo, né, para aquaplanagem. Em casos de emergência, entre em contato com a Polícia Rodoviária Estadual ou a Polícia Rodoviária Federal. Mantenha sempre a calma e a cautela no trânsito. Agora são 8:21, 8:21 foram as informações do trânsito.
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0: E a previsão do tempo, desde a madrugada a gente chove aqui no município de Xanxerê, estamos com pancadas de chuva, raios, trovoadas, né? O que chama a atenção principalmente, né, aqui na região oeste. E para mais detalhes e informações da previsão do tempo, segundo a Defesa Civil, que há um alerta meteorológico, inclusive, né, para essa quarta-feira, que é marcada pela atuação de instabilidades associadas ao avanço de uma frente fria sobre a região. O tempo está instável com variação de nebulosidade e pancadas de chuva, ocorrendo com maior intensidade, né, ocorreu entre a madrugada e a primeira metade do dia, ou seja, praticamente até o meio-dia nós teremos essas condições de pancadas de chuva. O risco é moderado a alto para temporais isolados acompanhados de descargas elétricas, rajadas de vento, eventual queda de granizo e risco de alagamentos pontuais. A sensação de frio e pouca elevação ao longo do dia devido ao excesso de nuvens e a entrada de massa de ar frio à temperatura, né? A mínima foi de 14 durante a madrugada e a máxima não deve ultrapassar os 16 a 18 graus no período da tarde. O vento, a direção é quadrante sul-sudoeste, com intensidade fraca moderada e rajadas pontuais nos momentos de instabilidade. Recomendações de segurança da Defesa Civil. Durante temporais e raios, busque abrigo em local fechado e longe de árvores, placas ou estruturas metálicas. Não permaneça em campos abertos. Em caso de alagamentos, não tente atravessar ruas ou pontes submersas. Guarde objetos soltos em pátios e varandas que possam ser arremessadas devido, né, ao forte vento. Emergências, ligue 199 Defesa Civil Municipal, 193 Corpo de Bombeiros. São as informações da previsão do tempo. E agora, para mais detalhes em relação à nossa região oeste, a gente vai com o Peter Scheuer, que nos traz mais detalhes e informações. Peter, bastante chuva durante a madrugada e a quarta-feira, durante o decorrer do dia, as condições climáticas para a nossa região oeste. Bom dia.
3: Bom dia. Nessas últimas 24 horas, nós tivemos volumes extremamente representativos e significativos, dando destaque principalmente para o Rio Grande do Sul. Bom, vamos por partes, né? O sudoeste do Paraná, oeste de Santa Catarina, meio oeste, volumes que variaram entre 100 a 150 milímetros. E o Rio Grande do Sul entre 200 a 300 milímetros. Na maior parte das cidades aí teve problema associado a enchente, alagamentos, enxurrada, deslizamento de terra, queda de barreiras, temporais e tempestades, tudo milimetricamente como previsto e alertado. Bom, a tendência é que essa frente fria aos poucos vá se afastando gradativamente. Ainda tem previsão de chuva na sequência do dia, mas é uma chuva que em momentos ela é fraca, em outros momentos ela é até um pouco mais forte. Lá de vez em quando, breves melhorias ocorrem. A temperatura ela permanece mais amena, ela não consegue passar muito aí do patamar aí dos 18, 19 graus aí no centro da cidade. E a tendência é que nós tenhamos uma quinta e uma sexta-feira com nebulosidade bem variável. Fica naquela briga entre sol, céu nublado, tempo bom, tempo seco no geral, mas pontualmente alguma chuva passageira de forma rápida, isolada, não dá para descartar, por conta do alto grau de umidade relativa do ar presente aí nas primeiras camadas da atmosfera. Aumenta a probabilidade de chuva a partir da tarde e noite da sexta-feira, com pancadas, só que são pancadas mal distribuídas, mas não dá para descartar. Sábado, sol, nuvens e pancadas bem isoladas. No domingo, aumenta a probabilidade para ter novas pancadas, pancadas com trovoadas. E se confirmar, na próxima semana já tem um índice pluviométrico representativo, que vai se concentrar novamente, principalmente sobre o estado gaúcho. Bom, isso aí a gente ainda vai atualizando. Meteorologista Peter Scheuer com a previsão do tempo.
0: Ok, obrigado, Peter. Agora são 8 horas e 25 minutos. Foram as informações da previsão do tempo. Aqui na área central de Xanxerê, estamos com 16 graus de temperatura, 95% de umidade relativa do ar.
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0: E ao apito, a gente entra em campo com a nossa equipe de esportes aqui e jornalismo da Momento FM. Já estamos escalados aqui, hein? Para trazer as informações, olha, em relação ao Campeonato Brasileiro, né, Série A, a qual o Palmeiras lidera a competição de forma isolada com 41 pontos em 18 jogos, ostentando o melhor ataque e a melhor defesa até o momento. O Flamengo aparece na vice-liderança com 34 pontos e tem um jogo a menos. O Fluminense com 32 pontos e o Red Bull Bragantino com 30 pontos completam o G4. Na parte inferior da tabela, a Chapecoense segue na lanterna com 9 pontos, acompanhado por Remo, que tem 18, Mirassol 19 pontos e Vasco da Gama 20 pontos. E essas equipes estão no Z4, naquela situação bem complicada, hein? E os jogos para essa quarta-feira, dia 22? Segundo a tabela aqui, nós teremos às 19h30, Coritiba e Palmeiras, no Couto Pereira. Às 21h30, tem Internacional e Cruzeiro, no Beira-Rio. Às 21h30, olha, Chapecoense recebe o Flamengo na Arena Condá. No mesmo horário, São Paulo vai receber o Atlético Paranaense. O São Paulo joga com o Atlético Paranaense no Cícero de Souza Marques, ok? Esses são os jogos de hoje. Lembrando que a Chapecoense volta a campo nessa quarta-feira para um dos desafios mais difíceis do Campeonato Brasileiro, hein? Até o momento. A equipe recebe o Flamengo na Arena pela 19ª rodada da competição, buscando reagir após a derrota para o Bahia e deixar a última colocação da tabela. O confronto coloca frente a frente equipes que vivem momentos distintos no campeonato. Enquanto o Flamengo ocupa a vice-liderança, a Chapecoense soma apenas 9 pontos em 18 jogos, gente, e tenta diminuir a distância para os concorrentes diretos, né, na luta contra o rebaixamento. Além da importância da partida, o clube divulgou a programação completa da semana, que prevê que teve treinamentos, né? Inclusive, no próximo sábado, né, a Chapecoense vai viajar para São Paulo, onde vai enfrentar o Santos, né? Alguns dos retrospectos, ó, no último encontro entre Chapecoense e Flamengo, né, terminou empatado em 2-2 na Arena Condá. Isso foi em novembro de 2021 ainda. Nos 5 confrontos mais recentes, o time carioca leva vantagem com 3 vitórias e 1 empate. Então hoje a Chapecoense tem um desafio e tanto. Na Arena Condá, às 21h30, recebe o vice-líder da competição, que é a forte equipe do Flamengo. Mas, né, até que o jogo não acaba, né, tudo é possível, né? Até o árbitro não apitar o encerramento, né, primeiro e segundo tempo. Né, meus amigos, é possível, então vamos acreditar, vamos torcer para Chapecoense, né? Nosso time aqui do Oeste, nosso time do coração também. 8h30, e a gente fica por aqui com as informações. Vem aí Dina Maris Ganzerla no estúdio, já está aí com seu chimarrão bem cevado e preparado para dar continuidade na programação. Gente, um forte abraço, beijo no seu coração, que você tenha uma abençoada quarta-feira e segue a programação da Momento FM, porque nós somos muito, muito, muito mais você em todos os momentos. Tchau!
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Muito bom dia pra você. Agora 23, faltando pras 9. 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
2: Oiê, muito bom dia pra você. Agora 20, voltando pras 9, nosso Mix Manhã no ar pra você na programação mais gostosa e poderosa do seu rádio. É o programa mais entupidinho do seu alto-falante. Tá aqui a Dina do lado de cá, gripadinha, mas com você na programação do nosso Mix. Nessa manhã delícia de quarta-feira, meiamos da semana. Já é metadinha da semana. Chove em Xanxerê. Chove não é pouca coisa. O que é isso? Pois bem, cá estamos nós com o nosso Mix Manhã no ar, com muita música, muita alegria, muita energia positiva. Quarta-feira, você já sabe o que tem? Tem sorteio de pão de queijo. Aquela caixa com bisnagas de pão de queijo da Cipesa pra você. 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

junto com a gente, vamos lá. Eu tô apaixonado, apaixonado. E é só isso que eu sei. Tá lindo?

0: Guilherme Santiago, uma das vozes mais lindas da música sertaneja, na minha singela opinião. Eu acho que é demais, acho que combina demais. Gosto de ambos. E há muitos anos na estrada, né? 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Fechou mais uma, Dina. Fechou.
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0: 11 faltando para as 9. Bom dia.
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0: Bom dia pra galera que tá com a gente, garradinha, sintonizada, plugada por aqui. Conta, qual a canção que você quer ouvir, hein? Qual é aquela moda que vai fazer você feliz nesta manhã de segunda-feira? Manda seu recado pra cá, já aproveita e me diz o seu nome completo, que tá valendo pra você uma caixa com bisnagas de pão de queijo da Cipesa. Gostoso demais da conta. Deixa eu ver quem tá comigo por aqui. Bom dia, Dina. Toca pra nós a música do Maurício Lima com a Isis. Desistir não é opção, já vou tocar pra você, tá bom, Sandra querida? Beijoca, obrigado pelo carinho da audiência. Sandra que tá com a gente lá em Blumenau. Sempre garradinha. Chove aí, menina? Chove? Aqui chove, viu? E não é pouca coisa. Chove tanto que o Jocely tá até lavando os coturnos lá na valeta da água. Que é isso? Não, aquela cena. Isso tem que ser filmado, Jonathan. Tó.
1: Ele foi ajudar, por isso que tá...
0: Não perde a chance. Não perde. Tá aqui, ó. Ó, filme lá. Não tem, né? Isso é coisa que fica pra história depois. Deus do céu, Paulo Sérgio tá sintonizado com a gente também lá em Bom Jesus, beijoca, beijinho pra você também que tá sempre com a gente por aqui. Alô, Lidy, como é que você tá, minha querida? Tudo certo? Tá participando do sorteio também, viu? Tá pedindo corpo e alma, vamos tocar já já. Mas quem tá comigo, meu querido Ezequiel, oi, bom dia.
2: Bom dia, Dina. Aqui é o Ezequiel Pinheiro. Tamo na escuta da Momento, desde as 5. Momento é FM, emoção, o tempo todo. E chove na nossa capital do milho. Mas estamos aí, na escuta da Momento sempre. Curtindo você, Dina. É o Ezequiel Pinheiro. Me coloca aí no sorteio da caixa de pão de queijo. Aquele
0: tá participando já, meu querido. Tamo aquele junto. Abraço pra você. Abraço também para o Alessandro Ribeiro Lopes, participando do sorteio do pão de queijo por aqui. Beijinho pra você. Oi, Luciana, tudo bem? Beijo, bom dia.
3: Bom dia, Dina. Como é que tá, minha nobre amiga Dina? Tudo
0: eu
3: certo?
0: Eu tô bem, você, Maia?
3: Tamo aí ligado na Momento daquele jeitão, né, Dina? Toca aí pra nós, Bruno e Marrone, Coração de Pedra, pode ser? Tamo aí na atividade, daquele jeitão, beleza? Bom trabalho, é nóis, minha querida.
0: Valeu, guria, aquele abraço. Vamos tocar com toda certeza. Que assim, ó, você pediu, é só aumentar o volume porque você vai ouvir.

0: Muito bom dia pra você agora, 9:01.
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2: Muito bom dia para você, agora 9:04. E aí, você já agradeceu hoje? Mais uma vez, Deus está te dando uma possibilidade, uma oportunidade de amanhecer com vida. E junto com esse novo dia, correr atrás de todos os seus sonhos, dos seus objetivos. Ou quem sabe, se você está cansado, hoje é dia de parar para refletir, de recuperar as suas forças. O importante é que você está aí, com ar nos seus pulmões, com sangue correndo nas suas veias e com vida na sua existência. E hoje a gente vai pensar sobre uma coisa muito simples. Uma coisa simples, mas que tem um poder tão absurdo que às vezes a gente nem enxerga. O bem que a gente faz. A gente vive num mundo onde as notícias ruins costumam chamar mais atenção. Mas enquanto isso, existem milhares de gestos bonitos que acontecem em silêncio. Alguém oferecendo um abraço que outro alguém precisava. Uma palavra de incentivo para quem está prestes a decidir. Um sorriso sincero. Uma oração feita por alguém que nem sabe que está sendo lembrado. Às vezes, a gente acredita que precisa fazer grandes coisas para mudar o mundo. Mas Deus nos ensina que as maiores transformações começam nas pequenas atitudes. Então, nunca subestime o poder de uma palavra gentil. Nunca pense que um gesto de carinho foi em vão. Nunca deixe de fazer o bem porque alguém não reconheceu. Nem tudo que plantamos floresce diante dos nossos olhos. Algumas sementes levam tempo. Outras crescem no coração das pessoas sem que a gente perceba. Mas tudo aquilo que é feito com amor encontra mais cedo ou mais tarde o caminho de volta. Talvez hoje você esteja esperando que alguém seja mais compreensivo com você. Então, seja compreensível primeiro. Talvez hoje você esteja esperando receber carinho. Então ofereça mais carinho. Talvez hoje você esteja esperando uma oportunidade, então prepare-se para ela, enquanto ajuda as outras pessoas a crescer também. A vida tem uma maneira muito bonita de devolver aquilo que distribuímos. E Deus conhece cada intenção do nosso coração. E nunca deixa passar despercebido um gesto de bondade. Por isso, não permita que a maldade dos outros endureça o seu coração. Continue sendo luz. Continue escolhendo a honestidade quando for mais fácil mentir. Continue escolhendo a gentileza quando o mundo parecer impaciente. Continue escolhendo a esperança mesmo quando tudo parecer difícil. Porque quem espalha paz, dorme em paz. Quem espalha amor vive mais leve. Quem coloca Deus à frente das suas atitudes, descobre que nenhum bem é desperdiçado. Que o dia de hoje seja uma oportunidade de deixar uma marca bonita na vida de alguém. Talvez você nunca saiba o quanto uma simples palavra sua foi capaz de mudar o dia inteiro. Mas Deus sabe. E isso já é motivo suficiente para continuar fazendo bem. Que Deus abençoe o seu dia, que ilumine seus passos e que faça de você um instrumento de esperança por onde passar. E nunca se esqueça, o bem que sai das suas mãos sempre encontra um caminho para voltar ao seu coração. Que você lembre-se sempre de agradecer por tudo que tem. Que você lembre-se sempre de colocar um pouquinho de amor em tudo que faz. E que lembre-se sempre que você tem um Deus para você e por você em cada instante da sua vida. Lembre-se de cuidar das sementes que você anda espalhando por aí, porque a colheita vai chegar. E eu espero que quando ela chegar, você seja extremamente feliz com aquilo tudo que está colhendo. Bom dia.

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Muito bom dia pra você. Agora 9 horas e 14 minutos. 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

Muito bom dia, bom dia, bom dia, bom dia. Bom dia para Osmar da Rosa, tá sintonizado com a gente por aqui. Meu querido Júlio Pozan, bom dia para você. Levante, tome seu café, vou tomar o meu chimarrão, pode ser? E vá luta. Ontem o dia foi bom, mas hoje será melhor ainda. Amém. Bom dia. Oi, Dina, bom dia. Manda música para todos os colegas da Ideal Veículos de São Domingos. Estamos escutando a rádio todo dia e pensa numa chuva aqui. Aqui também, menina, aqui chove, mas é chuva que Deus manda. Estamos aqui tomando um chimarrãozinho com o Daniel, que é o nosso gerente. Também os vendedores Rodrigo, Jordano e Matheus. O marketing, que é o João, e o Gilberto, que é o lavador. A equipe é 10 lá, top demais da conta. Aquele abraço pra vocês, meus queridos. Junta a equipe toda e manda uma foto pra nós aqui. Vai lá, faça isso. Junta a equipe tomando um mate na frente da loja. Tira uma foto e marca a rádio, que a gente faz uma propaganda de graça pra vocês. Andressa Gonçalves, do bairro São Pedro, também tá sintonizada com a gente. Oi, Dina, pão de queijo se pesa e essa chuva é uma combinação perfeita. Não é, menina? Beijinho pra você. Bom dia, Dina, tudo bem? Uma ótima, abençoada quarta-feira. Toca a música do Amado Batista pra nós e a Marisete Lorenzon já tá na sequência. Alô, Luiz Alves, tá sintonizado com a gente, pedindo Zé Henrique Gabriel, dono do meu destino. O povo tá apaixonado hoje, quarta-feira, né? Alô, Alcimar dos Santos, também tá pedindo som por aqui. Beijoca pra você. Mas quem, mais quem, mais quem? Oi, Dina, quero participar do sorteio e ouvir a música Aprendi a Viver com o milionário José Rico e a Ivone Florencio. Mas quem, mais quem, mais quem? Chove, chove, chove. Esse arteira tá atacado hoje. Menina dos céus, laranjinha, tão que tão, viu? O Simba hoje cedo tava que eu tive que fechar as portas porque ele ia pra chuva e voltava pra dentro de casa. Mas, menina do céu. A Sandra também, que é uma gateira, né? É uma gateira. Ela tem a possibilidade de ter vários. Eu agora tenho só um. Já cheguei até 11. Quando morava na chácara, cheguei até 17. Mas agora só tem um, porque ele é dodói. Aí eu não posso ter nenhum outro, porque senão eu passo dodói dele pra outro, né? Então agora tem que cuidar única e exclusivamente do meu Simbinha. Não tem o que fazer, né? É, que tem uma doença que ela é contagiosa. E aí se eu tiver outro, eu vou ter dois doentes, então. Então é desse jeito. Mas eles são maravilhosos demais, os tigrinhos. Oi, Dina, tudo bem? Quero participar do sorteio do pão de queijo. Toca Gustavo Lima, eu e Leandro de Oliveira. Leandro Lopes também tá com a gente por aqui. Beijo, bom dia. Bom dia, quero participar do sorteio do pão de queijo da Cipesa. É a Vanusa Gonçalves que tá com a gente. Bom dia!

0: Muito bom dia para você. Agora 9:27.
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2: Olá, ouvintes. Esta quarta-feira será marcada pela continuidade da instabilidade em Santa Catarina. A atuação de uma frente semi-estacionária combinada ao transporte de umidade mantém o tempo fechado em boa parte do estado, com previsão de chuva a qualquer momento e risco para temporais isolados, principalmente entre o Grande Oeste, Planalto Sul e Meio Oeste. Ao longo do dia, a chuva pode ocorrer com intensidade moderada a forte em alguns momentos, acompanhada por raios, rajadas de vento e eventual queda de granizo. A Defesa Civil alerta para o risco moderado de alagamentos, enxurradas pontuais, destelhamentos e quedas de árvores, especialmente nas áreas que já registraram volumes elevados de chuva ontem. Com informações para a programação, o repórter Jocely Luiz.

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0: Muito bom dia para você. Agora 16, faltando para as 9 na força do Badote Supermercados, Marafim Móveis e Eletro, que tintas e ferragens, óticas e crises se pesa. 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

0: Bom dia pra você que me dá honra, o prazer da sua audiência. Você que tá aí do outro ladinho do rádio, sintonizado, garrado, tá querendo pão de queijo? Manda seu recado que tá valendo uma caixa com bisnagas de pão de queijo da Cipesa. Bora, participa com a gente. Bom dia.
1: Bom dia, Dina. Aqui é a Silvana de Almeida. Gostaria de participar do sorteio da caixa do pão de queijo. E queria ouvir uma música, pode ser da tua escolha. Obrigada, se for atendida, Momento FM, emoção em tempo tempo.
0: Beijo pra você, querida. Vou escolher uma bem bacana, pode deixar. Inclusive, a próxima sequência tá top demais da conta, como sempre, né? Aquele nosso jeitinho. Alô, Ivan Barbosa, também ligado com a gente por aqui, tá participando do sorteio do pão de queijo. Bom dia. Oi, Vanusa, bom dia. Proteção divina pra todos nós. Um dia incrível, cheio de realizações, com beijinhos pra você também, minha maravilhosa. Oh, eu acho coisa mais linda do mundo. Sabe aquele terreno vazio que você vê, que tem esse mundo de florzinha? Aquela florzinha simplesinha, amarelinha, coisa mais linda, né? Bom dia pra você. Oi, Dina, bom dia. Aqui é a Neider Fabiana Menegoto. Quero participar do sorteio do pão de queijo da Cipesa e ouvir a música Castelo de Sonhos. Tô aqui ouvindo a Momento FM, fazendo a Inholine. Aí é gostoso, hein? Uma sopinha com essa chuva, hein? Bom demais. Alô, Elenir também tá com a gente por aqui. Beijinho pra você. Tá pedindo Amor de Prima? Hehe, beijoca. Tá sintonizada. Bom dia também pra Justina Iope, tá com a gente por aqui. Beijo, bom dia. Alô, Pedro Antônio. Tá aqui no bairro Tonial, pertinho da gente. Garradinho, sintonizado. Fala, Polaquinho. Tem pinhão na chapa, tem fogo no fogão e tem um chimarrão na mão. Aí é bom demais, hein? Pelo amor de Deus, que esse atestado que nunca mais terminou. Meu do céu, aí sim é folga.
2: Bom dia, Dina, tudo bem? E a chuva, Dina? Viu, Dina? Eu quero participar do sorteio do pão de queijo Cipesa. E pedir aquela música, se for possível, o retrovisor.
0: Acabamos de tocar, né?
2: Sim, Machado, aqui do bairro. Bora Vista Alegre. Obrigado, Dina. Tudo de bom. Deus abençoe.
0: Amém. Você também, querida.

0: paixão. Beijo pra Salete lá em Xaxim, que eu sei que tá me ouvindo. Tá lá no escritório do seu Evanor Momo, ele tá lá sempre, garradinha comigo. Alô, Yaraí Bordinho também tá sintonizada com a gente. Beijoca, bom dia. Tá participando já do sorteio, tá bom? Alô, Mi Padilha participando do sorteio do pão de queijo. Tá pedindo Zé Felipe com Leonardo, mandando beijo pra Emanuele, a Isabelle e o Brian. Tão sintonizados com a gente sempre. Beijoca, bom dia. Alô, Sidney de Faxinal dos Guedes. Tá pedindo Jorge Matheus. Vou colocar na sequência, tá bom? Também já tá no sorteio. Bom dia.
1: Bom dia, Dina. Tudo certo, Dina? Chuva que cai, Dina. Graças a Deus, né? Mas estamos vivos com você. Agradecer a Deus e pronto, né? Toca pra nós e a Paulinha Fernandes, Dina. Beleza? Tchau, obrigado.
0: Beijoca, Braulino. Bom dia pra você. Franciele Canani também tá com a gente por aqui. Oi, bom dia. Oi, Cris Rama. Tá pedindo Escravo dos Seus Beijos da Banda G10 e a minha favorita deles, inclusive. Tem Banda G10 sexta-feira no Rama, né, homem de Deus? Beijinho pra você. Oi, bom dia.
2: Bom dia, Dina. Tudo bem? Eu sou a Marisa, do bairro Nossa Senhora de Lourdes. Eu queria participar do sorteio do Pão de Queijo da Cipesa. Eu queria que você votasse uma música dos Atuais. Bem bonita. Seria isso para meu esposo, Jorge. E tenha um ótimo dia. Obrigado se for atendido. Beijo.

0: 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Agora 10 em ponto, muito bom dia, se prepara, porque tá chegando a velharia da momento, tá chegando o túnel do tempo, e hoje vem com Bee Gees, Man at Work e Modern Talking.
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0: 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Acerta com a gente agora, 10h17.
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0: Nossa Unidade Móvel pedindo licença por aqui. 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

0: 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Eu volto aí para os estúdios da Momento. Vai daí, Dina, é com você.
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2: De volta por aqui com a programação mais gostosinha do seu rádio. Hoje, inclusive, regada a pão de queijo. Tá afim de ganhar uma caixa com bisnagas de pão de queijo da Cipesa? É só mandar seu recadinho pra cá e participar com a gente. Ana Carolina tá com a gente. Oi, beijo, bom dia pra você. Oi, Dina, toca uma música à sua escolha e me coloca no sorteio do pão de queijo. É a Fabiana que tá com a gente lá no bairro Vista Alegre. Beijo, bom dia.
3: Bom dia, Dina. Beatriz Elizabeth Canani do bairro Matinho. Quer participar dos sorteios dos pães e queijos Cipesa. Tudo de bom pra você.
2: Pra ti também, querida. Beijo, bom dia. Bom dia, feliz quarta-feira. Que Deus abençoe o seu dia, minha querida Rosilei Raimundi com a gente por aqui. Bom dia. Oi, Dina, aqui é a Justina. Me coloca nesse sorteio e toca uma do Gustavo Lima. Claro que sim, ó. Me mandou foto das... Como é que chama isso aqui? É flor de maio, né? Coisa mais linda, toda florescida, menina. Beijoca pra você. Ana Maria Menegoto também tá com a gente por aqui. Beijo, bom dia.
4: Bom dia, Dina. Leda Cecília, do Monte Castelo. Quero participar do sorteio do pão de queijo da Cipesa. E roda uma música aí. Uma que a seu gosto. Obrigada.
2: Pois bem, beijinho pra você. Marco Antônio Trevisan também tá por aqui participando do sorteio. Pediu largar as traças. Zanetti Cristiano, vamos tocar. Claro que sim, beijinho pra você. Adriano Lunardelli também participando do sorteio. Beijo, bom dia. Bom dia pra Delmir Base por aqui. Bom dia, bom dia, bom dia. Alô, Cleonice Franco também participando do sorteio. Beijoca, bom dia. Bom dia, Dina. Quero participar desse sorteio. Eu quero esse pão de queijo. O Vitor Gonçalves com a gente. Oi, bom dia.
5: Bom dia. Quero participar do sorteio do pão de queijo. Meu nome é Neldir Gandolfi. Obrigado.
6: Bom dia, Dina. Tudo bem? Anastasia Antunes aqui da Gráfica Eucaliptos. Quero participar do sorteio do pão de queijo da Cipesa e quero também pedir a música Número Chato para minha colega Maybi. Ela ama essa música, Dina. Ela adora essa música. Todo dia, toda vez que toca essa música, ela sempre canta. Então quero dedicar essa música para ela. Toca aí para ela, Dina. Um beijo, até mais.

0: Oiê, bom dia, 27 faltando para as 11.
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3: O governo federal segue acompanhando os impactos das tarifas impostas pelos Estados Unidos sobre os produtos brasileiros, enquanto representantes da indústria e do agronegócio avaliam os reflexos da medida sobre as exportações. Apesar da preocupação de alguns segmentos, especialistas apontam que os efeitos sobre a balança comercial brasileira tendem a ser limitados, já que boa parte dos principais produtos vendidos ao mercado norte-americano ficou fora da nova taxação. Outro fator que reduz os impactos é a diversificação dos destinos das exportações brasileiras, especialmente para os mercados como China e União Europeia. A expectativa é de que alguns setores sintam maior pressão no curto prazo, mas sem comprometer significativamente o desempenho geral do comércio exterior brasileiro. Com informações para a programação, repórter Jocely Luiz.
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6: Uou, uou,
0: Bom dia pra Liamara, tá sintonizada com a gente também, participando, minha querida, beijoca pra você. Ô, Diana, tô aqui em Xaxim, a Samara Cristina Camargo Rodrigues tá do lado de lá, tá lá na minha querida cidade, lá na Barriga Verdeste, lá na minha terra natal, sintonizada com a gente também. Coisa boa ter você comigo, ó, beijoca. Heloísa também tá por aqui, beijo, bom dia.
6: Bom dia, Dina, sua Nália Valdecinha.
0: Bom dia.
6: Quero mandar os parabéns para minha filha, Nathaniele Berlani Baldeceira, que está completando seus 13 anos de vida hoje. Homenagem da sua mãe, Anália, da sua mana, Adriele. Nós desejamos toda a felicidade do mundo para ela, Dina. Dina, manda uma música bem bonita para ela, Dina. Que ela tenha muita saúde, paz, amor e felicidade. Tudo de bom. E, Dina, manda a música perto do meu dia, que ela está na escola. Ela tá na escola, chega em casa.
0: Tá na escola, então, aniversariante de hoje. Parabéns pra nossa querida Nathaniele.
7: Bom dia, portuguesa.
0: Bom dia, meu amor.
7: Do sorteio do pão de queijo. Meu nome é Rosa de Miguel de Oliveira de Corta de Jesus.
0: Meu Deus do céu, coisa mais linda, Ronald Miguel. Beijinho pra você.
8: Bom dia, Dina. Aqui é a Jandira Cavacini Gabriel. Quero participar do sorteio do pão de queijo da Cipesa. Queria ganhar esse pão de queijo, Dina. Muito obrigada e bom trabalho.
0: Obrigada, querida. Beijo. Aline Toffolo também está com a gente por aqui participando. Beijoca para Patrícia de Moraes, com beijos também para você.
9: Bom dia, Dina.
0: Bom dia.
9: Eu sou a Lúcia Piovesan, moro aqui no bairro São Jorge. Gostaria de participar do teu programa. Queria uma música boa para escutar, mas a sua escolha. E gostaria também de participar do sorteio dos pão de queijo da Cipesa. Agradeço por atendida, um abraço.
0: Pois bem, um abraço para você também, querida. Beijo, bom dia.
10: Bom dia, Dina. Tudo bem, lindona? Aqui é a Cíntia Feliciano. Gostaria de participar do sorteio do pão de queijo. Tenha um ótimo dia, abençoado por Deus. Um abração.
0: Amém, você também. Beijo. Oi, Dina, aqui é a Juliana. Quero participar do sorteio do pão de queijo da Cipesa, porque é bom demais. A Michele também tá por aqui. Beijo, bom dia, boa sorte. Mas quem, mais quem? O Andrei. Oi, Dina, eu quero participar do sorteio. Eu quero esse pão de queijo. Me dê. Aí sim. A Luartemia Borges também tá com a gente por aqui, participando do sorteio. Beijo, bom dia. Bom dia, bom dia, bom dia. E agora? Agora eu vou trazer novidade pra você. Sabe que o Samarino tá de cara nova, né? Tá de vozes novas. Os dois Cris. O Cris e o Cris. O Cris Haneker, que era do Pérola Negra, e o Cris, que era lá do Destaque Nacional, voltou pro Samarino. Uma dupla tá sensacional. As vozes estão assim, ó, trabalhando juntinho. Tá harmônico, tá bonito, tá legal. E olha só a vantagem de ser um ouvinte da Momento FM. Olha só o que acontece. A música vai ser lançada amanhã. Porém, a gente já tem. Por quê? Cris mandou recado pra mim e falou assim, ó, Diana, os ouvintes da Momento FM são queridos demais, sempre trataram a gente com muito carinho e não tem como eles não ser os primeiros a ouvir. Então, a música nova se chama Página Virou e você vai curtir com exclusividade em primeira mão agora na programação da Momento.

0: doce pecado. Chantagem emocional. Fazer uma sequência Galdéria na próxima pra nós dar uma dançadinha? O que você acha? Combinado?
1: Então fechou.
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0: Bom dia, bom dia, bom dia. Já falei pra você se preparar que agora nós vamos dançar, viu? Agora nós vamos fazer uma sequência de vaneira daquelas. Alô, Artemia tá com a gente por aqui, beijoca. Bom dia, Neuza Verardo também participando do sorteio. Bom dia para a querida Fabiana Junta por aqui. Oi, oi, oi, bom dia.
6: Bom dia, Dina, sou Flávia, quero participar do sorteio do pão de queijo, beijo, bom trabalho.
0: Beijo, obrigada. Elisandro Ribeiro também tá com a gente por aqui, tá pedindo som, beijoca, bom dia. Bom dia, Dina, que seu dia seja maravilhoso, abençoado por Deus, quero participar do sorteio do pão de queijo. É a Alzira que tá com a gente, Paulo Melo também tá por aqui, bom dia, que as bênçãos de Deus nunca faltem sobre sua vida, sobre sua casa e sobre a sua família. Amém, beijo, bom dia. Oi, Ale, Alexandre tá sintonizando comigo lá em Paraíso das Águas, no Mato Grosso do Sul, como é que você tá? Tudo bem? Chovendo por aí? Que chove, hein, menino? Que desce de água, beijoca. A Lovini também tá sintonizado com a gente por aqui, obrigado pelo carinho. Ô, Dina, bom dia, bom dia. Manda um abraço pra nós, a galera da van. Quem que é? Claudinei Moreira tá sintonizado com a gente. Tá com sono, menino? Beijo, bom dia pra você, galera da van. Tá sintonizada também, bom dia. Bora? Bora que bora? Você consegue dançar três? Três? Vamos fazer o seguinte, ó, eu tô meio gripada, meio sem fôlego, vamos começar. Se eu não aguentar, aí você continua e eu descanso um pouquinho.

Aguentou dançar as três? Porque eu na primeira da metade já não aguentava mais. Não, tô ficando velha, já não tenho mais condição pra essas coisas, já não dá mais.

0: Bom dia, bom dia. 11 horas e 5 minutos.
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2: Bom dia, tá com fominha já? Pois é, 11 horas e 8 minutos, tá na hora de dar fome. Tá na hora. Oi, Dina, bom dia. Coloca o meu pequeno no sorteio do pão de queijo, ele ama. É o Heitor Aquiles Binotto, já tá no sorteio, já tá participando também. A Janete Vieira por aqui, beijoca, bom dia. Alô, Josué, Kézia, beijo, bom dia. Oi, Dina, tudo certo? Eu quero participar do sorteio do pão de queijo. Uma maravilhosa quarta-feira a todos nós. É a Andréia que tá sintonizada também por aqui, sempre. Beijo, bom dia. Pede a sua, vai, manda seu recadinho pra cá. Pede qual é a canção que você quer ouvir nesta manhã de quarta-feira, nesse finzinho de manhã de quarta-feira, afinal, né? Quase meio-dia, quase tá na hora. Lá em casa vai sair um cuscuz de almoço hoje. Aí na sua casa, o que que vai sair? Ah, não vou fazer que é rapidinho, né? Tinha pensado numa polenta, mas a polenta leva um tanto quanto mais de tempo. Aí eu vou fazer um cuscuz que é rapidinho, né? Cuscuz com ovo, pronto, rapidinho, prático, pronto, gostoso. Pedro gosta, mamãezinha gosta. Aí é bom demais, né? E aí, na sua casa vai sair o quê de almoço? Me conta, me diga. Hoje eu vou pegar uma marmitinha, hoje não vai dar não. Hoje vai sair um pão com ovo, hoje vai sair o quê? Me conta, me diga que eu quero saber. Ó, deu uma paradinha na chuva, né? Calmou um tiquinho, as nuvens deram uma paradinha de chorar pro lado de cá. Pelo menos aqui no centro da cidade de Xanxerê, deu uma acalmada na chuva. Mas sabe que temos previsões para os próximos dias de chuvas torrenciais e intensas, inclusive, né? Para os próximos dias. Vamos esperar para ver no que vai dar. Vamos esperar. Bora de moda? Bora de som? 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

0: Bom dia.
1: Bom dia, Dina. Meu nome é Juliane Bandeira e quero participar do sorteio do pão de queijo.
0: Tá participando. Bom dia. Quero participar do sorteio do pão de queijo. É o Sadi Sabanski. Tá participando já, querido. Beijo. Bom dia.
2: Bom dia, Dina. Tudo bem? Aqui é Marilene Porto. Gostaria de participar do sorteio do pão de queijo. Se puder tocar uma música aí de sua preferência para nós ouvir. Estou no trabalho e na escuta da Momento FM. Um ótimo dia.
0: Pra nós, minha querida. Bom dia. Fala Zanella, tá com a gente lá em Xaxim, pediu vidro de perfume e já é a próxima. Alô, Elisandra do Tonial também tá participando por aqui. Beijo, bom dia.
3: Bom dia, Dina. Tudo bem? Aqui é Maria Lotério da Luz. Saindo do serviço agora. Me põe aí no sorteio aí dos pães de queijo da Cipes aí, Dina. E uma ótima quarta-feira para todos nós. Beleza? Tudo de bom.
0: Beleza, minha querida, tudo bom você também? Alô, Braulino, beijoca, bom dia para você. Oi, Dina, bom dia, tudo bem? Aqui é a Simone. E é só isso, não veio mais coisa, só isso. Tô, então tá bom. Oi, Dina, Juliana Pazinato de Chapecó, tá sintonizada também por aqui? Tá participando do sorteio, querida, bom dia, boa sorte. Rafael Bandeira, quero participar do sorteio do pão de queijo da Cipesa. Bom dia, bom dia, bom dia. Alô, Jonas de Almeida também participando do sorteio, aquele abraço. Aqui chegou a mensagem do Braulino.
4: Se quiser me colocar aí no sorteio do pão de queijo da CPS, tamo junto, né? Melhor pão de queijo, CPS. Deixar aí, Dina, também meus parabéns pro meu bebê. Meu bebê, que não é mais bebê, com 19 anos de idade, já. Completou 19 anos ontem. E brevemente vai ser papai, né? E então, que Deus dê muita saúde, muita para ele, que ele se recupere. Ele também fez uma cirurgia aí recentemente. Que ele se recupere logo, logo, vai esperar o filhinho dele.
0: Muito bem, parabéns então para ele, né? Tudo de mais especial. Inclusive, vou tocar um feliz aniversário a todos os aniversários.

Antes do dia de hoje, para você que está completando mais um ano de vida, que o Papai do Céu te guarde, te abençoe, te ilumine, te dê muita paz, muita saúde, muita felicidade, tá bom? Meu querido aniversariante do dia. Ô Braulino, você falou bebê que não é mais bebê, mas pra gente é sempre, né? Pra gente é sempre. Deixa eu contar para você que o meu bebê veio com a trena para mim medir a altura dele. Você sabe quanto é que o meu bebê tem de altura? Com seus 13 anos e meio de idade, o guri tá com 1,73m. Tem base? Aí a gente olha pra eles assim, né, e ó, que eu sou grande, já não consigo mais segurar no colo faz um bom tempo, desse jeito, mas pra gente é sempre bebê, né, bebê da dona Lídia sou eu, já tô com 40, tem base um negócio desse?

0: Oi, bom dia! Eu tô muito bem, e você? Me conta. 27, faltando pro meio-dia já. Tô esperando sua mensagem. 991237132. Vem comigo.
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2: O Balcão Municipal de Empregos de Chapecó segue com 1.498 vagas abertas, distribuídas entre 197 empresas do município. As oportunidades contemplam diferentes níveis de escolaridades e áreas de atuação, incluindo indústria, comércio, construção civil, logística e prestação de serviços. As entrevistas começam hoje no Balcão do Centro. A Prefeitura de Chapecó orienta os candidatos a comparecerem com documentos pessoais e currículo atualizado. Novas vagas são incluídas semanalmente conforme a demanda das empresas instaladas em Chapecó. Com informações para a programação, repórter Jocely Luiz.
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0: 24 para o meio.
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0: Gostou? Curtiu? A gente gosta dessa, hein? Lá das antigas ainda. Pois bem, bora fazer o sorteio? Vale lembrar que tá todo mundo participando. Se ouviu a mensagem, se não, se eu li no ar ou não. Ficou um monte de mensagem pendurada aqui, mas tem uma galera que tá aqui que eu não consegui colocar no ar aqui, mas tá todo mundo participando. Todo mundo que mandou recadinho pra cá, todo mundo que participou, tá todo mundo participando por aqui, tá bom? Tá sim. Todo mundo dentro do mesmo baú, dentro da mesma urna, e agora o nosso sorteador vai escolher alguém pra faturar, então, essa caixa de bisnagas de pão de queijo se pesa, pra levar pra casa essa caixa com delícia. É gostoso demais. É gostoso demais. Tô falando pra você, se não for bom, eu vou na sua casa fazer o pão de queijo. Não tem. É gostoso demais. Se você não gostar, é você que tá com o bom gosto estragado, que não tem base. É gostoso, saborosíssimo demais mesmo. E tem quatro sabores. Tem o zero lactose pros intolerantes. Tem de quatro queijos. Tem o tradicional e tem o de calabresa. É gostoso demais da conta. Bora! Tá aqui, nosso sorteador escolheu alguém. Alguém vai faturar, vai levar pra casa. O telefone é o 499-9965-43 Momento FM. 499-9965-43 Momento FM. Deixa eu abrir a mensagem aqui que chegou às 9h20 da manhã. Oi, bom dia, Dina. É Helenir. Me coloca no sorteio e roda Amor de Prima, só pra mim curtir. Obrigada se for atendida. A moda eu não toquei ainda, né? Mas que faturou, o prêmio faturou. Parabéns, minha querida Helenir. Deixa eu abrir aqui pra ver se tem sobrenome dela aqui. Helenir Xavier, do 99965-43 Momento FM, foi quem faturou essa caixa com bisnagas de pão de queijo da Cipesa. E é bom, hein? Buzina pra nós! Pô, passa buzinandinho pra gente.
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0: Agora 16, faltando para o meio-dia.
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Ela, e agora 10 faltando para o meio-dia. Galera toda que tá sintonizada com a gente por aqui. Vamos pra onde, Lauri? Bora, ele disse. Bora pra onde? Tá me levando pro mundo, né? Tá na estrada, tá na rodagem. Logo nós vai. Vai, vai, mais um pouco. Aguenta aí. Que logo chega. Abraço pro Lauri, toda a galera sintonizada comigo, a Toco também. Beijinho pra vocês. Obrigado pelo carinho da audiência de sempre. Bora? Tá me levando. Tá me levando pra algum lugar, não sei pra onde, mas tá me levando, né? Espero que seja pra almoçar, que eu tô com fome. Agora, 10 voltando para o meio-dia. Eu vou deixando as minhas últimas de hoje. Já vou indo. E vou deixando também o meu beijo, carregado de todo o meu carinho, de toda a minha gratidão pra você que manda seu recadinho pra cá, que participou comigo, que fez da minha manhã de quarta-feira absurdamente maravilhosa. Eu tô de volta amanhã, né? A partir das 8h30 da manhã com o nosso mix por aqui. Beijinho no seu coração, se cuida, fica com o papai do céu e amanhã a gente conversa de novo. Fechou? Leandro Fernandes já está chegando, já tá pronto, ó, tá aquecendo a voz, tá se espichando os músculos para fazer companhia para você nessa tarde delícia de quarta-feira por aqui. Beijo no coração, se cuida, fui!

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0: Olá, tudo bem por aí? Espero que sim. Eu sou Carol Denardi e começa agora mais uma edição do Acaerte Notícias. Vamos acompanhar os destaques desta quarta-feira com o nosso time de repórteres.
1: A Justiça Eleitoral de Santa Catarina já trabalha em um plano preventivo para enfrentar possíveis eventos climáticos severos durante as eleições 2026. O cenário é acompanhado pelo Tribunal Regional Eleitoral diante da possibilidade de fenômenos como El Niño influenciarem as condições meteorológicas no período do pleito.
2: Tarifaço dos Estados Unidos atinge mais de 1.100 produtos da pauta exportadora catarinense a partir desta quarta-feira. Setor de madeira e móveis projeta nova onda de demissões por conta da medida.
3: Começou em Joinville a 43ª edição do maior festival de dança do mundo, que reúne milhares de participantes e movimenta Santa Catarina até o dia 1º de agosto.
4: Conselho do Fundo de Garantia deve liberar 13 bilhões de reais do lucro do FGTS para trabalhadores até o dia 31 de agosto.
5: Ministério do Trabalho e Emprego assina um acordo que muda as regras do trabalho no comércio durante os feriados.
6: Frente fria traz chuva, com risco de temporais isolados e queda nas temperaturas em Santa Catarina. Mas o tempo começa a melhorar ao longo desta quarta-feira.
0: Acaerte Notícias, a notícia que aproxima Santa Catarina. E a gente começa com essa notícia aqui importante. O El Niño está entre os fenômenos que podem influenciar as condições do tempo e aumentar a preocupação com eventos climáticos extremos. De olho nesse cenário, o Tribunal Regional Eleitoral de Santa Catarina criou uma comissão para planejar ações preventivas e preparar uma resposta para possíveis situações adversas durante as eleições deste ano. A reportagem é de Vanessa Carini.
1: A possibilidade de eventos climáticos severos durante o período das eleições 2026 já está no radar da Justiça Eleitoral de Santa Catarina. O cenário exige planejamento antecipado para garantir que a votação ocorra com segurança, mesmo diante de condições adversas. O presidente do TRE de Santa Catarina, desembargador Carlos Roberto da Silva, afirma que o tribunal já trabalha na prevenção.
7: A Justiça Eleitoral em Santa Catarina está preocupada, sim, claro. É um fenômeno que todos nós já conhecemos, essa possibilidade de eventos climáticos severos. Mas nós estaremos preparados. Já internamente temos a nossa comissão interna que está estudando medidas já proativas e preventivas para que as eleições transcorram de maneira tranquila em outubro. A comissão que formamos internamente de servidores do TRE de Santa Catarina, ela receberá o apoio também de outras instituições do nosso grupo de pronta resposta, que são as entidades parceiras, né? Ministério Público, as polícias, forças de segurança, para que nós possamos criar um planejamento prevendo diversos cenários, né? Nós não estamos com isso com um discurso alarmista, não. Somente um discurso de segurança, transmitir essa segurança ao eleitor, que estaremos preparados, a Justiça Eleitoral estará preparada para qualquer cenário, né? Porque nós não sabemos eventualmente se vai ocorrer e como vai ocorrer. Mas seja qual for, esperamos que nada ocorra, né? Mas se ocorrer, nós efetivamente estaremos preparados, porque já teremos um planejamento para isso.
0: A tarifa adicional de 25% anunciada pelos Estados Unidos sobre as exportações brasileiras entra em vigor nesta quarta-feira e impacta diretamente o setor madeireiro aqui do estado. O repórter Cadu Reis nos traz mais informações. Oi, Cadu!
2: Olá, Carol. Um abraço a você e aos ouvintes. Os Estados Unidos são o principal destino das exportações de madeira e móveis de Santa Catarina. Este segmento econômico catarinense vendeu US$ 216 milhões em produtos para o país norte-americano no primeiro semestre, 32% do faturamento total com comércio exterior neste período. Assim como no tarifaço do ano passado, a nova sobretaxa deve implicar em demissões na cadeia produtiva que emprega cerca de 100 mil pessoas no estado. Como projeta o presidente da Associação Catarinense de Empresas Florestais, José Mário Ferreira.
8: um balde de água fria aí no setor. A gente vinha tentando se adaptar desde quando começaram as tarifações do governo americano. Em fevereiro desse ano, a corte americana suspendeu as tarifas e o setor vinha tentando uma recuperação. Os níveis de perda de emprego estavam ao redor de 10 mil a 20 mil empregos. E a expectativa agora para o novo tarifaço é que mais 10 mil a 20 mil empregos seja colocado em risco. O setor vai voltar a utilizar o recurso das férias coletivas, vários artifícios aí para tentar atravessar essa fase até que seja resolvida.
2: Conforme estudo realizado pela Federação das Indústrias do Estado de Santa Catarina, o tarifaço que entra em vigor nesta quarta-feira impacta 1.116 produtos comercializados pelo mercado catarinense aos Estados Unidos, cerca de 80% do total da pauta.
0: Joinville volta a ser a capital mundial da dança. Quem traz os detalhes de pertinho é o repórter Fernando Gonçalves, lá dos estúdios da Rádio NDFM de Joinville. Olá, Fernando!
3: Oi, Carol! Até o dia 1º de agosto está acontecendo a 43ª edição do Festival de Dança de Joinville, reconhecido pelo Guinness World Records como o maior festival de dança do mundo em número de participantes. A abertura foi marcada pela apresentação do clássico Don Quixote com a Companhia Jovem Basileu França e a Orquestra Sinfônica Jovem de Goiás. Até o final do festival, Joinville recebe mais de 16 mil participantes inscritos, entre bailarinos, professores, coreógrafos e equipes técnicas, além de um público estimado em 350 mil pessoas. Representantes dos 26 estados brasileiros e de 6 países participam da programação, que reúne mais de 1.000 grupos e mais de 5 mil coreografias aprovadas. Além da mostra competitiva, o festival também oferece espetáculos especiais, apresentações gratuitas nos palcos abertos, workshops e a Feira da Sapatilha, considerada a maior feira multissetorial de dança da América Latina. Durante os 13 dias de evento, a dança toma conta de teatros, praças, ruas e shoppings da maior cidade de Santa Catarina. Direto do estúdio da NDFM Joinville 100.7, falou o repórter Fernando Gonçalves para o Acaerte Notícias.
0: Em instantes, vamos acompanhar os detalhes do acordo que vai regulamentar o funcionamento do comércio nos feriados. É logo depois do intervalo.
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0: O Conselho Curador do FGTS deve liberar até o final do mês de agosto mais de 13 bilhões de reais em lucros do fundo para cerca de 138 milhões de trabalhadores. É, e o valor será depositado de forma proporcional ao saldo de cada conta. O repórter Marco Aurélio Gomes explica pra gente quem tem direito a esse dinheiro.
4: Então, Carol, a expectativa é que a decisão seja confirmada na próxima terça-feira, em uma reunião do Conselho Curador do FGTS. Se aprovado, o pagamento deve ser feito até o dia 31 de agosto para os trabalhadores que tinham saldos em contas do FGTS, sejam elas ativas ou inativas, no fim do ano de 2025. O valor recebido por cada pessoa vai depender do saldo disponível na conta. Pela proposta, o trabalhador terá um acréscimo de cerca de 1,87% sobre o saldo. Por exemplo, quem tinha R$ 1.000 na conta deve receber aproximadamente R$ 18,68. Com esse repasse, o rendimento do FGTS em 2025 chega a 6,90%, acima da inflação do período do ano passado, que foi de 4,26%. Depois da aprovação, os trabalhadores poderão consultar o valor pelo aplicativo do FGTS ou pelo site da Caixa Econômica Federal. A divisão dos lucros virou uma prática nos últimos anos. Em 2025, foram repassados quase 13 bilhões de reais referentes ao resultado de 2024.
12: Direto de Brasília.
0: O Ministério do Trabalho e Emprego assinou um acordo que regulamenta o funcionamento do comércio nos feriados. O texto traz uma lista de atividades com autorização permanente para abrir nessas datas. A repórter Rita Sardi, lá em Brasília, explica o que muda na prática. Rita.
5: Olá, Carol e ouvintes. Carol, Ministério do Trabalho

0: prevista em acordo coletivo firmado entre sindicatos de trabalhadores e de empregadores. O ministro do Trabalho, Luiz Marinho, celebrou o acordo.
1: Eu queria valorizar cada um de vocês que participaram desse processo, no mais, agradecer e dizer, a nossa torcida do governo é para que as coisas aconteçam da melhor maneira possível.
0: Carol, setores considerados essenciais ou de interesse público, como farmácias, padarias, postos de combustíveis, bares e restaurantes, entre outros, passam a ter autorização permanente para funcionar em feriados.
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3: Vamos conferir como fica o tempo. Daniele Lima traz a previsão.
4: A quarta-feira já começa instável, com chuva na maior parte de Santa Catarina, devido à passagem de uma frente fria. Há risco de temporais isolados com chuva intensa em curto período, vendaval, raios e eventual granizo, principalmente no Grande Oeste e nas áreas de divisa com o Rio Grande do Sul. Ao longo do dia, as instabilidades avançam em direção ao Paraná. Aqui no estado, segue com possibilidade de chuva, mas de forma isolada e alterando com períodos de melhoria, inclusive com aberturas de sol, sobretudo no litoral e áreas próximas. O vento vira de noroeste para sudoeste a sul depois da passagem da frente. Na quinta-feira, teremos rajadas de vento sul no litoral. O tempo permanece com variações de nuvens, com momentos nublados e outros com sol, porém com maior nebulosidade do litoral aos planaltos, onde não se descarta chuva fraca isolada. As temperaturas diminuem. Hoje as máximas ficam entre 14 e 20 graus, chegando a 22 no litoral norte e Vale de Itajaí e perto de 24 graus no litoral sul. Na quinta, as mínimas ficam abaixo dos 18 graus, com cerca de 6 graus na serra. E as máximas não devem passar dos 18 graus do litoral aos planaltos e ficam em torno de 21 graus no Grande Oeste. Se for sair, leve guarda-chuva e tenha um ótimo dia!
3: O Acaerte Notícias fica por aqui. Acompanhe nossas atualizações ao longo deste dia, aqui na programação desta sua rádio preferida. Até amanhã!
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Opa, tamo na área, hein? Meio dia 23. E aí, como é que você está? Tudo certinho contigo? Bora que bora, a partir de agora tem... A partir de agora tem Leandro Fernandes por aqui na programação. Vambora. Sintoniza aí e vamos que vamos, e dele que dele. Você pode participar com a gente por aqui através do 991237132. Ai, ai, ai. Deixa eu ver. Olha, aí é bonito, hein? Ô, Vander. Vander, ficou bacana demais. Esse aí, ó. É pra usar no 12, viu? fazer aquele alto-falante ali, passar na frente daquela proteção ali e voltar pro lugar depois. Tanta moda boa por aqui. Vamos que vamos. Eu sou Leandro Fernandes, muito prazer, satisfação imensa. Estamos chegando a partir de agora. Tem Sertanejo Classe A até às 13 horas por aqui. Depois tem Qual é a Sua na tarde. É uma programação cheia de sucessos e a melhor interação do ouvinte com certeza tá por aqui também com a gente. Conto com a sua participação e indicação nessa tarde maravilhosa. Mais tarde também vai ter sorteio. Daqui a pouquinho a gente lança. Fica tranquilo. É uma tarde realmente diferenciada e eu conto com você através do 991-237-132. Hoje, quarta-feira, hein? Quarta-feira, 22 de julho de 2026. Temperatura aqui na capital do milho vai girando aí em 17 graus. Tá bacana, hein? E o que choveu de ontem pra cá também é brincadeira, viu? Vou te falar, ô lugar que chove, meu Deus do céu. Desse jeito, hein? Mas de modo geral, né? Rio Grande do Sul, Santa Catarina aí, vem chovendo bastante. Bocado de chuva aí, vem chuva pra todo mundo. Pra ninguém botar defeito, né? Vamos que vamos começar o Sertanejão Classe A. Lembrando que hoje é quarta, já falei por aqui. Quarta love, né? Quarta dos apaixonados, quarta do sofá, quarta dos solteiros, dos abandonados, dos jogados na valeta. Então vem comigo. Tá só começando o nosso Sertanejo Classe A e pra começar tem que ser eles, né? João Paulo e Daniel. Essa aqui, o almoço aí chega a ser atravessado, né? Parece que não vai, tem coisa que não vai, né?

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1: Escuta só essa história aqui, ó. Ed Brito e Samuel, participação de Rick Renner.

0: Cê tá doido, meu amigo? Que sequência foi essa, hein? Ed Brito e Samuel, participação do Rick Renner. Minha mulher é aquela. FM. 26, faltando para as 13 horas.
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0: Opa, estamos de volta por aqui. Bora lá. Participação tem áudio. Boa tarde.
1: Boa tarde, Leandro. Sou a Anália Baldiceira. Quero homenagear a minha filha, Nataniela e Berlanda Baldiceira, que está de aniversário hoje. Está completando seus 13 anos. Manda uma música bem bonita para ela, Leandro.
0: Deixe pra mim. Parabéns aí pra ela, felicidades, muitos e muitos anos de vida. Que papai do céu abençoe hoje e sempre, com certeza, né? Muita saúde, realizações, muita paz, principalmente, acima de tudo, né? E vamos lá, que tem mais participação por aqui. Boa tarde.
2: Boa tarde, meu amigo Leandro Fernandes. Tamo na escuta, esse aqui é o Pinheiro. Momento FM, emoção o tempo todo. Tamo na sintonia, meu amigo. Aquele abraço. Capital do milho chovendo, mas tá bom, igual. Agradecer. Aquele abraço, tamo junto.
0: Valeu, abraço, esse aqui é o Pinheiro, tá na sintonia. É, vamos que vamos, rapaz, bora lá. Boa tarde, férias continua, toque a música do Ícaro e Gilmar. Alô, e aqui apareceu, rapaz, ô dobradiça. Tão trabalhar mesmo só ano que vem agora. Parece que acabou o ano, né? Por aí eu acho que o ano já finalizou, 2026 já era. Agora as atividades voltam ao normal em 2027. Eita, que fase, meu amigo do céu. Que você tá doido, viu? Ainda não. Por isso que eu digo, eu digo e repito, já falei isso pra você outra vez, ô dobradinho, você vai lembrar que eu te falei. Quando eu crescer, eu quero ser assim que nem você, viu? Trabalha até junho, julho, no máximo. Ele foi até julho, né? Já contou como hora extra. Agora o restinho de 2026 é de boa. Curtindo, de boa. Férias. Meu Deus, que fase, cara. É, eu acho, eu sou da seguinte opinião. O cara, quando chega nessa fase, ou ele venceu na vida, ou ele já desistiu de tudo. Porque não é possível. Não é possível. Enfim, né? Não vou falar mais nada. Vou ficar bem quieto. Vamos de música com Mato Grosso e Matias. Essa aqui é bonita, viu? Essa letra aqui, rapaz. Grande Mato Grosso fez em homenagem à sua esposa. Presta atenção na moda. Isso aqui é um hino nacional brasileiro, quase.

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0: 12, faltando para as 13 horas, deixa eu falar para você por aqui da Auto Certo Veículos. 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

0: bem, estamos de volta por aqui na programação. Bora lá ver quem tá com a gente por aqui participando, interagindo. Eita, nós. Agora foi. Aí, ó. Bora lá, fala e vai. Qual é a moda que você quer, meu amigo?
1: Fazer, bota e eu quero escutar. Ah. Tá, meu amigo.
0: Qual?
1: Céu e canto que fazem. Bota e eu quero escutar.
0: Céu e cantos que fazem.
1: Não, deixa eu te pegar. Você sabe que eu não enfio. Valeu, meu amigo. Bota a música e escutar. Ligeiro.
0: Eita, nós. Alô, Ivair Narciso? Homem, tava meio nervoso. O que tá acontecendo com você, homem? Você tá precisando de um amigo pra desabafar? Fale comigo, rapaz. Tá nervoso, rapaz. Você não era assim, não, viu? O que que anda ali afligindo, meu amigo? Não pode ser assim, homem. Você tem que levar a vida mais de boa. Ai, ai, ai. Agora deu. Agora foi. Meu fone funcionou agora. Beleza, agora tamo de volta. Alô, boa tarde, Leandro, Sidney de Faginaldo Guedes. Quero ouvir a música da banda Dos Pecados, qualquer uma deles. Tô de férias e curtindo o momento. Mas a galera pegou férias valendo nesse mês, hein? Que isso, rapaz? Quanta gente fez. Mas tá certo isso? Tá certo isso? Alô, alô! E minhas férias aí? Vou reivindicar também. Já que tá todo mundo pegando férias, vou reivindicar as minhas também. Bora com Gustavo Lima! Caprichando aí na última sequência do nosso Sertanejo Classe A. Gustavo Lima, participação do pai dele, seu Alcino Landim.
2: Ô, trem manso!

0: aí, sucesso bom demais do Gustavo Lima na programação, participação do seu Alcino Landim. Morena bonita, doce amada. A sequência de moda aí daquelas de arrepiar, né?
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0: Agora 13:01.
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Muito bom, muito bem. Estamos de volta por aqui agora, começando Qual é a Sua na tarde, 13 horas e 5 minutos. Alô, alô, você. E aí, como é que você tá? Tudo certinho? Vambora, né? Começou Qual é a Sua? E eu conto com você também para participar com a gente por aqui na nossa programação. É, participa aí, 991-23-7132. Vende seu recado, manda sua moda, manda sua mensagem pra cá, né? Manda aí, 991-23-7132. Leandro, quero escutar tal música, você vai ouvir. Leandro, essa aqui, vai também. Aquela outra, vai também, por que não, né? Então vambora, bora começar o nosso Qual é a Sua? Vamos começando o Qual é a Sua, mais ou menos assim, ó.

0: Foi isso?
1: 13 horas e 16 minutos.
0: Não, foi só isso.
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0: Vamos de volta, 13 horas e 21 minutos. E atenção, falei pra você que quando eu voltasse ia lançar sorteio por aqui na tarde. Bora curtir a tarde e participar com a gente por aqui. E tem sorteio. Sorteio de um rodízio de pizzas lá do restaurante Conterato. É isso mesmo, um rodízio de pizzas na quarta-feira do Love dos Apaixonados. É quarta-feira do sofá, quarta-feira de quem vive em casal, de quem vive abandonado também. É...
1: Quê?
0: Eu vivo eu e a Sully. Minha eterna namorada, eu e a Sully. É o quê? Quer que eu ligue o microfone e você fale? Não? Ah, então tá bom. Bora de música! Vamos com Humberto e Ronaldo e Mariana Fagundes!

0: Galvão bom demais.
1: Muito bem, fechou mais uma sequência por aqui. Ao som de Diego e Gabriel, 50 tons de pinga.
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1: 13:30, informação chegando.
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5: Olá, ouvintes. O dólar comercial está cotado em R$5,11. O soja saca de 60 quilos em R$115. O feijão carioca 60 quilos em R$150. O feijão preto 60 quilos em R$125. O milho saca de 60 quilos em R$66,50. A arroba do boi em R$315. E a cotação do litro do leite na média em R$2,75 são os indicadores do momento. Com informações para a programação, repórter Jocely Luiz.
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Muito bem, estamos de volta por aqui na programação. Agora 25, faltando para as 14 horas. Segue o nosso Qual é a Sua por aqui, 991-23-7132. Alô, alô, Cauã Gil, como é que você tá, meu Deus do céu? Tudo certo por aí? Tô tranquilo? Tô tranquilo contigo aí? Abraço pra você, ótima tarde. Bora de participar aí com a gente, 991-23-7132, valendo um rodízio de pizzas lá do restaurante Conterato. Manda o nome completo pra cá, pra você concorrer. Vamos de banda Rosas.

0: Daí o som de João Bosco e Vinícius na programação Momento.
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0: Agora 15, faltando para as 14 horas, com a gente por aqui, aquela força bacana da Lavanderia São Cristóvão. 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

0: aí, sucesso da banda Atlas, Esse Amor, fechando a primeira hora do Qual é a Sua?
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0: Agora 14 horas e 2 minutos, ótima tarde pra você.
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0: tempo todo. Estamos de volta na programação Momento. Bora que tem áudio por aqui. Não, primeiro tem mensagem, né? Quem tá participando com a gente por aqui? André Fernando Faita participando. Agora sim tem áudio do ouvinte. Alô, boa tarde.
1: Fala, Leandro Fernandes. Fala, galera da Momentos. Aqui é Everton Luiz de Araújo. Vamos participar aí do rodízio de pizza do restaurante Coterato, né? Da família Coterato. E vamos ver se toquemos pra nós aí a música que trabalha ali do... Ah, esqueci o nome da banda agora. Mas a música é conversaiada. Olha pra nós aí, meu amigo Leandro. Aquele abraço.
0: Fechou, valeu. Vamos rodar a conversaiada por aqui. Bora mais áudio, alô.
2: Boa tarde, meu nome é Edenilce Filippini. Queria participar do sorteio do rodízio de pizza do restaurante Conterato.
0: Muito bem, participando. Olha só, manda o seu recado pra cá. Nome completo no 991-23-7132. Que você vai concorrer com a gente ao rodízio de pizzas lá do restaurante Família Conterato. É isso mesmo, rodízio de pizzas bacana, especial demais lá do restaurante Família Conterato. Por aqui tá chegando o som. Vamos com essa aqui, ó, dos Garotos de Ouro. Ó, presta atenção. Cuidado.

0: Agora 14 horas 16 minutos, olha só, deixa eu falar com você por aqui. 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
2: Bora com Turma do Pagode, Menos é Mais.

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2: O Sistema Único de Saúde, o SUS, iniciou a distribuição da insulina glargina, um medicamento mais moderno para o tratamento do diabetes. Até ontem, o Ministério da Saúde já enviou cerca de 383 mil tubos de insulina glargina para todos os estados brasileiros. As canetas reutilizáveis para aplicação também serão entregues nos próximos dias. A substituição da insulina NPH pela glargina será feita de forma gradual e tem como público-alvo crianças e adolescentes de 2 a 18 anos incompletos com diabetes tipo 1, além de pessoas com 70 anos ou mais com diabetes tipo 1 ou tipo 2. De acordo com o Ministério da Saúde, a previsão é que todos os estados recebam os insumos até o fim deste mês. A medida faz parte de uma estratégia para ampliar a produção nacional da insulina glargina e garantir maior segurança no abastecimento do SUS. Com informações para a programação, repórter Jocely Luiz.
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0: Muito bem, bora lá, estamos de volta. Boa tarde, Leandro Lopes participando com a gente por aqui do sorteio. O rodízio aí da Restaurante Família Conterato. Boa tarde, Leandro Fernandes, Rafael Bandeira, quero participar aí do sorteio de pizza aí, do rodízio de pizza do Restaurante Família Conterato. Valeu, valeu. Boa tarde, Franciele Canani, participando com a gente também por aqui do sorteio. Valeu, excelente tarde por aí. Boa tarde, Leandro, gostaria de participar aí do sorteio do rodízio de pizzas do Restaurante Família Conterato. Luciana Santos. Boa tarde, quero participar do sorteio do programa. Janete Moreski, do bairro Tonial, muito bem, participando também. Bora lá, né? Bora trazendo som. Vamos de Icaro e Gilmar na tarde.
1: Essa música conta a história de um fim de relacionamento, porém com um final diferente.
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0: Como Amar Você, fechando mais uma sequência por aqui na 97.9. Já a gente volta. 14, faltando aí para as 15 horas com a gente na Tarde Esportiva. 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

0: volta por aqui, vamos ver quem tá com a gente. Bora de áudio do ouvinte na tarde. Alô, boa tarde, boa tarde.
1: Boa tarde, Leandro Fernandes, tudo bem? É Silvia Sandrin, quero participar do sorteio da rodízio de pizza do restaurante da família Conterato. Boa tarde.
0: Valeu, boa tarde, tá participando, bora quem mais?
2: Boa tarde, meu amigo, tudo bom? Aqui é o Devanir Lourenço, também gostaria de participar aí do rodízio de pizza e da família Conterato, beleza?
0: Fechou o break.
2: Tudo de bom, meu guri.
0: Valeu, tudo de bom por aí, bora quem mais? Oi, Leandro, tudo bem? É a Fran. Tudo bem com você, jovem? Quero participar do sorteio do rodízio de pizzas do restaurante Família Conterato. Valeu, valeu, participando já, Fran. Eu tô bem, você? Nem tão jovem assim também, né? A idade já começou a pesar, já começou a aparecer problema de junta, tendinite, sinusite, rinite, tudo com item, né? Começou a aparecer tudo agora, os problemas. E já então, já não somos tão jovens. Quer dizer, eu, né? Falou por mim, né? Vai estar participando aí do sorteio, uma excelente tarde pra você. Vamos de moda. Essa aqui, ó, eu falei que quarta-feira é quarta love e quarta dos apaixonados. Essa aqui é pra arrebentar quarta-feira, ó.

Alô, meu amigo Evair Narciso, na sintonia. Esperou a moda, chegou a hora dela, né? Céu e Cantos, que fazem?

0: Daí o som de Céu e Cantos, que fase, fechando mais uma hora por aqui, já já nossa última hora do Qual é a Sua?
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0: Momento, ótima tarde pra você, agora 15 horas.
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1: É isso mesmo que você ouviu. Chegou a hora, hein? Bora com informação no comércio, Unidade Móvel Momento, circulando o comércio. Com ele, né? Cris Júnior, rodando a cidade, é a capital do milho. E vai trazer informação diretamente da Fabrimed. Fala aí, Cris. Boa tarde.
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2: Maravilha! Leandro Fernandes, volto com você no estúdio. 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Cris Júnior, para o canhão de audiência, Momento FM, a rádio que é emoção o tempo todo.
1: Muito bem, valeu, valeu, Cris. Obrigado pelas informações. Valeu, Denise. Abraço a toda a equipe aí da rede Fabrimed. Uma excelente tarde aí para todo mundo. E por aqui a gente vai seguindo, vai participando aí 991-237-132, deixa o nome para concorrer a um rodízio de pizzas lá do restaurante Família Conterato com a gente, tá bom? Já já mais participação. Bora com o Felipe Rodrigo. Vai lá, ignora então o fato que eu te conheço de frente, de costas, de lado, do avesso, como quiser.

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0: Bom que vamos, de volta. Então vamos, deixa eu ver quem tá com a gente por aqui. Boa tarde, Elenir, participando com a gente por aqui do sorteio, pedindo Bruno Marrone, Surto de Amor. Valeu, valeu, boa tarde, Leandro. Meu nome é Vanderlei de Almeida, gostaria de participar do sorteio do Rodízio de Pizzas. Quero participar do sorteio das pizzas Ana Carolina. Muito bem, bora de áudio, alô, fala comigo.
1: Oi, meu nome é Maria Salles, gostaria de participar do sorteio do Rodízio de Pizzas. Quero oferecer a próxima música para quem está escutando o programa.
0: Muito bem, participando já também por aqui. Deixa eu ver. Aqui, ó. Tô me localizando por aqui. Fala comigo, boa tarde.
2: Boa tarde, Leandro, Júnior Lucas, queria participar do sorteio. Toca aí para nós com o Milionário José Rico, Fim da Estrada. Beleza? Um abraço, ótimo trabalho.
0: Muito bem, valeu, Júnior Lucas, abraço e excelente tarde por aí. Alô, Gelson Schmidt, tá na sintonia com a gente lá em Xaxim, valeu, aquele abraço também, ótima tarde. Boa tarde, Juliana de Oliveira, participando do sorteio aqui do Rodízio de Pizzas. Bom demais, galera. Participou, mandou um recado por aqui. Vamos trazendo Léo Magalhães. Essa aqui você dedica pra ela, viu? Você diz assim, ó: entre ser só seu amigo e não ser nada, então eu prefiro ser nada mesmo.
3: Entre

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1: Tá aí o som de Léo Magalhães na programação. E olha só, eu recebi um vídeo por aqui, vocês não vão conseguir assistir o vídeo, mas o áudio vocês vão ouvir aí, ó. Olha só.
2: Ô Leandro, manda um abraço pro pessoal aqui da Stop Pneus, Matheus e o Thiago. Estão te esperando aqui depois do horário pra você ajudar eles, ó. Acharam um servicinho bom hoje aí, ó.
1: Meu Deus.
2: Ó, pode vir que tem vaga, estão contratando. Descanso, quebra pedra. Não, e dois Deus. Trabalhando e três olhando, ó, meu. Olha. Três olhando. Mas é assim, se quiser vir depois, aí vai ter um servicinho pra ti.
1: Valeu, valeu, Cris. Obrigado pela dica aí. Abraço pra galera lá da Stop Pneus. Você tá vendo por que o Brasil não vai pra frente? É desse jeito, rapaz. Desse jeito aí, ó. Enquanto dois trabalha, três olhando. Ah, não é que esteja olhando, né? Vocês estavam passando aquele apoio moral, né? Sem sujar as mãos, é só um apoio moral. Abraço pra galera aí na sintonia e na lida, né? Até agora, depois eu vou avaliar esse vídeo com calma. Entendeu o que é isso aí, rapaz? Vamos de música, vamos trazendo mais som, deixa eu ver por aqui quem tá com a gente por aqui. Ô Leandro, me coloca aí no sorteio do rodízio de pizzas, Mi Padilha. Boa tarde, estou na escuta da rádio Samara Camargo, muito bem, valeu, excelente tarde por aí, bora com som.

0: Tchui Loco. Fechou, fechou mais uma sequência já. A penúltima aqui do nosso Qual é a Sua nas Ondas da 97. Daqui a pouquinho tem sorteio. Aguenta aí, tamo indo ali, voltamos já. 28, faltando para as 16 horas, informação no momento.
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2: A redução das compras de carne bovina brasileira pela China já começa a refletir nas exportações. Dados da Secretaria de Comércio Exterior, até a terceira semana de julho, mostram que o Brasil embarcou 140,3 mil toneladas de carne bovina. Mantido o ritmo atual, o volume deve chegar a cerca de 248 mil toneladas no mês, queda de 10,4 em relação a 276,8 mil toneladas exportadas em julho de 2025. A diminuição ocorre porque os frigoríficos reduziram o ritmo de produção para evitar que as exportações ultrapassem a cota destinada à China e sejam taxadas em 55%. Com isso, algumas empresas ajustaram as escalas de abate e concederam férias coletivas aos funcionários. Apesar da queda no volume exportado, a receita chegou a 896,8 milhões até a terceira semana de julho. O preço médio da carne também subiu de 6.387,70 centavos por tonelada, alta de 15% em relação ao mesmo período do ano passado. A Associação Brasileira das Indústrias Exportadoras de Carnes, ABIEC, estima que as exportações brasileiras de carne bovina recuem cerca de 10% em 2026, principalmente devido à menor demanda da China. Com informações para a programação, repórter Jocely Luiz.
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2: Muito bem, 18, faltando para as 16 horas. Bora lá fazer o sorteio por aqui na tarde de um rodízio de pizzas lá do Restaurante Família Conterato. Atenção, Annalise Moreira participando com a gente também. Deise Correia também participando por aqui. Boa sorte para todo mundo que deixou sua mensagem, registrou a sua presença por aqui na nossa programação. Sorteador na tela coletando participações e boa sorte para todo mundo aí, né? Pararam, pam, pam, pararam, pam, pam. Girando, vai girando. E parou por aqui. Atenção, quem faturou o rodízio de pizzas foi Juliana de Oliveira. Parabéns, faturou. Só passar aqui no momento, retirar sua autorização e depois aproveitar de um bom rodízio de pizzas lá do Restaurante Família Conterato. Ó, vou trazendo a última do Qual é a Sua e já eu trago o túnel do tempo também, encerrando por aqui minha participação. Bora com o Skank na última.

0: Tá aí o som de Skank, fechando assim o nosso Qual é a Sua na tarde de quarta-feira, Love, 4 anos apaixonados na sequência. Ele, o Túnel do Tempo. 13 minutos faltando aí para as 16 horas com a gente na tarde, a Britachan. 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
0: Túnel do Tempo em ação. Tempo. É isso aí, pra recordar o passado. E aí, Cris Júnior, como é que você tá?
4: Eu tô bem, graças a Deus, meu amigo, tá bem?
0: Não tão bem como tu, mas gostaria.
4: Elepo! Ó, seguinte, a galera que tá aí acompanhando o Leandro Fernandes, fique aí, porque nós estamos recebendo hoje a ilustre visita de uma das maiores duplas sertanejas do oeste de Santa Catarina. E mais um convidado, que é um cantor aqui da nossa cidade, que também vem expandindo aí, né? Já se apresentou nos últimos dias lá em Goiânia. Pessoal que realmente entende da boa música sertaneja.
0: Isso aí, depois do Túnel do Tempo, depois não toca tudo, né?
4: Depois do Túnel do Tempo. Inclusive, nós já vamos começar o programa hoje com eles aqui,
0: ao
4: tá?
0: Ao vivão.
4: Ao vivão.
0: Aí é bonito.
4: Não, e até eu falei pra eles, trouxeram violão? O rapaz me respondeu que assim, disse, não, se não tivesse trazido violão, não ia ter nem entrevistas, nem ia entrar.
0: Não passava da porta pra cá, isso aí.
4: Mas eles trouxeram o violão.
0: Então fechou, Cristiano.
4: E eu vou tocar a gaita hoje.
0: Gaita do Belisário?
4: É.
0: Valeu, valeu, Cris.
4: Tchau.
0: Eu volto amanhã a partir do meio-dia por aqui. Fui, tchau, tchau.

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1: Pontualmente 16 horas.
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0: 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Boa tarde, lindeza.
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0: Toca tudo. Vai começar mais uma edição Toca Tudo pra você. Por aqui, 97.9. Abençoada tarde pra você, no seu trabalho, na sua casa, no seu carro, no seu caminhão, curtindo a mais ouvida. Um canhão de audiência.
2: Potência.
0: Oi, tudo bem? Tudo certinho por aí, Cris Júnior? Tô chegando com muito carinho.
2: Cris Júnior.
0: Pra fazer o que eu amo na rádio que eu amo, pra você ouvinte, que é a razão principal do nosso trabalho. E hoje é quarta-feira, 22 de julho de 2026. Temperatura marcando agora na capital do milho, 17 graus. Céu parcialmente nublado. Já choveu bastante, temos previsão de chuva ainda. Mas o importante é que você tá aí curtindo o som da Rádio Momento FM, esse canhão de audiência. E como você já tá sabendo que a bagunça hoje tá formada por aqui, aquela baguncinha que você já tá acostumado a partir das 4 da tarde, que o nosso programa é sem censura, é desse jeito que você gosta mesmo, pra falar coisa boa, pra tocar música, pra cantar, pra se alegrar e ser muito feliz, eu tô recebendo com muito carinho meus amigos, o Anderson. Tô recebendo o Léo, tô recebendo o Jean, essa dupla queridíssima, né? Não só na região oeste de Santa Catarina, mas em todo o Brasil. Essa moçada que realmente é uma simpatia de gente boa, que cantam e encantam por onde passa, e a gente tem orgulho imenso de estar recebendo eles aqui. E é por isso que nós já vamos começar o programa hoje desse jeito, cantando música ao vivo aqui pra galera. E deixa eu dar boas-vindas. Quem vai apresentar primeiro? O Anderson. Não, vamos fazer chique hoje. O Anderson, que inclusive já teve sua passagem nos microfones da Momento, né? Anderson, boa tarde, meu irmão. Seja bem-vindo.
3: Boa tarde, meu amigo Cris Júnior. Que prazer estar aqui na Momento. Cara, tu sabe que eu tenho história nesse momento aqui, né? É, eu fui desde que quando começaram a projetar a Rádio Momento, eu participei de tudo isso e hoje eu vejo o quão grande tá essa rádio aqui, fico muito feliz. E mais feliz agora que tá conversando junto com vocês aqui, junto com meus amigos Léo e Jean. E para falar de música hoje, né?
0: Que música boa.
3: É isso aí, né?
0: Sucesso.
4: Eu tive muitos momentos aqui, cara. Muitos
0: momentos. Ô, Anderson, depois nós vamos entrar no assunto que agora eu me lembrei também, porque eu não tô tão velho assim, você também não, mas você vai lembrar do Cris Júnior lá em 2006, Anderson de Motinha lá em Quilombo.
3: Ah, meu Deus do céu,
0: depois nós vamos contar essa história.
3: É isso
0: depois.
3: Aí.
0: Ô, Jean, boa tarde, meu irmão. Seja muito bem-vindo.
5: Boa tarde, Cris. Boa tarde, ouvintes da Rádio Momento. Prazer estar falando com vocês mais uma vez, a Rádio Momento que tá sempre de portas abertas pra nós, cara, é sempre uma honra, a gente sempre fica muito feliz de vir aqui falar com vocês, e hoje mais uma vez, cara, estamos aqui pra cantar música boa, junto com o Anderson, e também, Cris, pra falar sobre o nosso evento, que tá, vai acontecer o mês que vem, dia 22 de agosto, lá na minha cidade, em Abelardo Luz. É a 4ª edição do Boteco Léo Jean.
0: Boteco Léo Jean, um sucesso. Todas as edições um sucesso. Desde a primeira.
5: Graças
0: e essa.
5: A Deus.
0: Tenho certeza que não vai ser diferente. Eu não consegui participar, uma vergonha, né? Sem participar
5: nenhuma,
0: mas
5: é,
0: essa
5: nenhuma.
0: Aqui.
2: Essa você vai, né?
0: A quarta eu vou. Eu, a quarta eu
5: Por
0: vou.
5: Por favor. Show.
0: Essa nós vamos lá, pode ter certeza. Meu amigo Léo, que já tá com o violão afinado, tá na mão aí, bicho velho. Boa tarde.
6: Boa tarde, Cris. Boa tarde, os ouvintes da Rádio Momento FM. Prazer imenso estar mais uma vez com vocês aqui. A gente tá sendo de casa aqui. Agradeço a vocês, todos os ouvintes que sempre estão pedindo nossas músicas aqui. Ontem eu tô na estrada, tô ouvindo, sempre toca nossas músicas aqui. Obrigado de coração.
0: É isso aí. O Léo, que ele é um rapaz assim, que ele não bebe tudo que ele posta. Não, só às vezes acha que o Léo é o bêbado. Não, o Léo não.
5: Ele,
0: é um cara,
5: ele passa comportado. Uma impressão, né?
2: Ele,
5: né,
2: cara, ele passa uma impressora?
0: Passa uma impressão, mas ele não é assim. Ah, a gente conhece ele, não. Por exemplo, agora que ele tá tomando um cafezinho. Né?
6: Achei que era cunhaque, né?
3: Mas tá misturado.
5: Mas os nossos seguidores, eles se enganam bastante, Cris. Às vezes, eu acho que o Léo merecia um processo de estelionato, cara. É. Porque ele engana nossos seguidores, velho. ele se faz de bêbado lá, cara, mas ele
6: cara,
5: nem bebe.
6: Tem um vídeo nosso que viralizou, acho que foi no TikTok, eu acho que tem 8 milhões lá.
5: Sim, tem vários.
6: E se tu vai lá ver os comentários, tu fica louco, cara. E o pessoal comentando que tá louco, um rapaz tão jovem assim, bêbado desse tipo. Daí outro lá comentou assim: ah, o cara sai bêbado desse tipo aí, da estrada, mata alguém.
0: Aquela do Papai Noel aqui em Xanxerê, aquela foi demais, né?
5: O Papai Noel bêbado, aí nós perdemos a linha.
0: Vai voltar esse ano, será?
5: Ah, cara, tudo depende.
6: Tudo depende, cara.
0: Depende.
6: Só pra mim, né?
3: E só pra dizer que é só um personagem, né? O Léo faz desde ontem que não bebe.
6: Fiquei 8 anos sem beber, mano.
3: Verdade? 8 anos. Mas também agora já recuperou.
6: Não, né? Só até os 8, né? Depois dos 8 eu comecei. Aí não parei mais.
0: Anderson, os projetos que vem por aí, meu irmão, me conta.
3: Cara, Cris, a gente gravou o DVD, inclusive com participação do Léo e Jean, no dia 5 de maio, né? E tá quase pronto, tá? Tá praticamente já tudo pronto, só tá... Estamos esperando aí uma questão de logística para lançamento agora, né? E vamos fazer o lançamento, ainda vamos escolher qual música que a gente vai trabalhar e tudo mais, né? Mas muito feliz, né? Muito feliz com meus amigos aqui, com o Léo e Jean, que a gente tem uma amizade muito forte e eles também me ajudam demais, me apoiam muito. Então, é uma gratidão imensa que eu vou levar pro resto da vida. Tanto a amizade quanto a gratidão que eu tenho por eles aí, porque o Anderson ficou uma época aí que, quase acabei parando aí por motivo de doença também, né? Passei com alguns problemas físicos aí, tive que fazer umas cirurgias e tudo mais e tinha até dado uma resolvida de parar, né? Mas acabei voltando, gravei o DVD... tem participação do Rafael Quadros, da Letícia Amazon, do Léo e Jean, do Daltro também, né? E, cara, tô bem feliz, o resultado acho que vai ficar sensacional. E agradecer já de antemão vocês aí que sempre curtiram meu trabalho, sempre me ajudaram, me apoiaram em todas as fases do Anderson, quando foi Anderson Matos, quando foi Alex Dias e Anderson, agora vem o Anderson aí. Né? Quem quiser me seguir lá no Instagram, Anderson Oficial, tá? E tamo junto. E dia 22 de agosto, vou estar junto lá no Boteco do Léo Jean.
0: Meu Deus do céu.
3: Vai ter o show do Anderson.
5: Você calcule.
3: Show do Anderson, stand-up com o Daltro Minella, com o Piada das Veias. E depois, com chave de ouro pra brindar tudo isso, o Léo e Jean fazendo o showzaço deles, né? Pra nós tomar todas, se divertir muito. Então vai ser intenso e vai ser legal demais.
0: Com toda certeza. Uma palhinha na música nova aí do que tá vindo por aí. Dá, vai ou não vai?
3: Dá. Vamos fazer.
0: A palhinha. Né? A perereca, vamos cantar a perereca?
3: Vamos fazer um pedacinho da perereca aí pro pessoal ficar sabendo.
0: Lembrando que essa música é em homenagem, né? À perereca.
3: Sim, vai. O bichinho, o sapinho, né?
0: Deixar bem claro aí, né?
3: Vamos lá então. 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

0: perereca.
1: Que fique bem claro, que fique bem claro. Até porque a diretora já entrou aqui, a Dina já entrou, né?
2: Ela já,
1: entrou correndo tudo. Que você,
3: a diretora?
1: Diretora. Fique bem claro que é a pererequinha, aquela que isso tem é lá, né?
3: Isso, aquela que gruda na parede.
1: Isso. É. Essa é uma das músicas que vem aí, então, no projeto Anderson. Já, e a dupla Legião, maior sucesso, com lindas melodias, canções já que inspiraram a galera, né? Principalmente essa geração do sertanejo universitário, mas também tem os modão que não pode faltar no show do Legião.
2: Com certeza, Cris, a gente gosta demais, cara. A gente sempre fala, no nosso show a gente tem que abranger todos os estilos musicais, tem que agradar todo mundo, mas, cara, tocou modão, cara, a gente é diferente. A gente chega a arrepiar, velho. A gente gosta disso demais. A gente se criou ouvindo isso. A gente começou, né, fazendo barzinho e tudo, voz e violão, cantando modão, cara. Então as nossas raízes vêm disso. E a gente gosta demais, cara. E esse dia 22 de agosto, no Boteco Léo Jean, é uma noite só de modão, cara.
1: Só de sofrimento.
2: Não toca modinha. Não tem.
4: Modinha não é o lugar.
2: É só. É 2000 pra baixo. Não tem uma música nova. É só modão, cara.
1: Por exemplo. O que vai sair? Só uma palhinha de uma que vai sair.
2: Vai sair essa aqui, então, ó. Essa aqui lá, não pode faltar, ó.
1: Vai de ré, Léo, vai.
2: Chuva no telhado.
1: Meu Deus.
2: Entra.

0: Nossa senhora, hein? Olha só.
1: Só me canta demais, né?
0: Pessoal que tá aqui no estúdio agora, a Maria, o Jonathan, inclusive a Dina também. A Dina tá com os olhos cheios de lágrimas ali.
1: Ela tá com renite.
0: E aquele sucesso do Léo que todo mundo tá pedindo aqui na rádio, todo mundo quer ouvir, que é o famoso, a última gravação agora, né? Aquela que tem a dancinha pra um ladinho, a dancinha pro outro, que até agora não aprendi dançar essa aí.
2: Pode ser só o refrãozinho, né?
0: Estou aqui. Hã? Não, não sabe. É, aqui tá sem VS, né? Aqui tá sem VS.
3: Essa aqui já tá com mais de 2 milhões de plays nas plataformas digitais, no YouTube.
0: Quero todo mundo fazendo a dancinha aqui, ó.
3: E toca muito na rádio aqui no momento, inclusive.
0: Sempre.
3: É assim, ó. Estou.

0: Chama na pressão, é Léo e Gia, dupla do povão.
1: Gina, um pedido seu agora pra gente encerrar a bagunça aqui. Um pedido seu, por gentileza.
2: Ela pediu pra parar. É.
3: Vocês aceitam pedido?
1: Pare, por favor. Pare.
2: Não tem nada a ver comigo o assunto. O assunto não tem nada a ver comigo.
4: Sou um gordinho gostoso. Gordinho gostoso.
1: Pro Andy cantar.
2: Por um minuto?
1: Então vamos lá.
5: Aí é covardia.
1: Ah, olha
2: lá. Ah, mas eu virado aqui, vamos ver.
1: Meu Deus, a nossa audiência foi lá embaixo agora, mas tá valendo, vai. Não tem que não gosta desse modão, né?
5: Tá doido.

0: se é, rapaz. Ei, ei, como tá dizia bom. Meu avô, tem nojo de cantar esse ano.
1: Tá louco. Você
0: tá doido. Ana, traz cinco Heineken aqui. O pessoal do Sabor Zé traz mais cinco Heineken pra nós. Não, desse jeito. Isso aí é um desperdício, ouvir um modão desse sem tomar uma, né?
1: Porque vai rolar dia 22 de agosto.
0: Vai ser mais ou menos assim?
1: Vai ser só nessa pegada.
0: Então, se o pessoal quiser adquirir ingresso, como é que faz pra entrar em contato com vocês?
1: Pros ouvintes aí que tiverem interesse em ouvir uma música de qualidade, um sertanejo raiz mesmo, cara. De tudo. Bruno Marrone, Zezé de Camargo, Leandro Leonardo, Chico Rei Paraná, Gilberto Gilmar. Cara, só os raiz mesmo, cara.
0: Vai ser boteco.
1: Vai ser um boteco.
0: Coisa
1: vai
0: de boteco.
1: Vai ter comida de boteco, cara. Comida de boteco. Salame, torresmo.
0: Queijo.
1: Entendeu?
0: Salame.
1: Nessa pegada. Com limão, vai ter cerveja gelada, vai ter tudo que é tipo de bebida.
0: Mir de bom.
1: Aí, se você tem interesse em participar, vai sim, Abelardo Luz. A gente tem mesa, né, pra vender. Ah, então, tu vai curtir esse evento sentado. E os espaços são limitados, porque a gente prioriza o conforto da galera que tá lá. A gente não quer um evento lotado, não quer um evento aglomerado. A Dina já teve já em uma das edições lá, ela sabe que o negócio é organizado, que é
0: foi
1: top.
0: Do convidou nós.
1: É um evento inclusive. Bom de... É um evento bom de curtir. Então, se você tem interesse, você pode estar entrando em contato com a gente pelo WhatsApp, que é o 499-9957-5957. Ou pelo Instagram.
0: Pelo Instagram.
1: @ Leo Jean. Entre em contato com nós aí, que a gente vai vender pra você um espaço, você vai curtir esse evento aí em primeira mão.
0: O pessoal pode pedir pra nós aqui na rádio, hein? O pessoal que tiver interesse pode mandar aqui o seu contato pra gente aqui no Instagram, no WhatsApp da rádio, 991237132. Pode mandar aí, tá? Porque já estamos confirmando a presença também com a equipe da Momento. Vamos estar lá fazendo um fervão. Quem vai, quem não vai, nós damos jeito. Nós convidamos 7-8, nós lotemos
1: a rádio. Nós já convoquemos a galera aqui da rádio.
0: Vamos, né? Vamos, Devan? Fechou. Então,
2: Dá boa demais, né?
0: Só
2: é verdade.
0: Falta você. Quem quiser junto com a gente, então, pronto. Pro Boteco do Leo Jean,
1: dia 22 de agosto.
0: Tá no convite, vai ser em Abelardo Luz.
2: Deixa eu mandar um abraço pro Tuco, que manda, tá ouvindo aí. Alô, Tuco!
0: Ô, Tuco, velho!
2: Bicho, velho!
0: Aquele abraço, queridão!
3: Para! Você vai contar o caos da moto?
2: Ah, é?
0: Tu lembra da moto?
1: De 2006.
2: Cara, eu fazia som de rua com uma motinha, né?
0: Tava eu e o Junei Silveira fazendo porta de loja. Aquele griteiro na frente de uma loja.
1: Ah, sim.
0: E depois veio o Vivento com a motinha lá. E o Anderson falou, meu sonho de ir trabalhar na rádio.
2: É. E é verdade. Caralho. E logo eu entrei na Vanguarda daí.
0: Olha só.
2: É.
0: Uhum. Bacana, né, Anderson?
2: E naquele mesmo dia lá em Quilombo...
0: Tô falando de 2006.
2: Eu fui subir do lado da igreja lá e tombei a moto. A moto virou.
1: Tombei. O cara consegue tombar uma moto.
2: Ele conseguiu tombar a moto. A moto virou porque a subida era muito íngreme e daí tinha a caixa de som atrás e mais eu com meus 100 quilos, né? Mamãe.
1: Ô, como que a moto aguentava?
0: Essa é
1: a
0: história da moto que eu não vou me esquecer nunca.
1: Pô, 20 anos atrás, amigo.
0: 20 anos, 20 e tantos. Isso aconteceu, é um fato verídico.
3: Eu tinha visto outro dia, né? Daí o Jeremy ele falar, eu falo de boca cheia. Né?
0: Fala no microfone,
3: eu falo,
0: né?
3: Eu falo de boca aberta, ele falou.
1: É. É que se eu falar de boca cheia, os caras iam ficar de direção, né?
2: Ele é boca aberta. Quer dizer, não.
0: Galera, obrigado pela presença de vocês. Tá? Que Deus continue abençoando esse projeto maravilhoso. E continuem sempre assim, nessa humildade que vocês têm. Já falei várias vezes, o segredo do sucesso de vocês é a humildade. Tá?

0: Tem muito artista que nem chegou ao sucesso e o bicho velho já acha que já tá apostando corrida com o Gustavo Lima. Então mantenham sempre a humildade. A momento nós vamos estar aqui sempre de portas abertas para receber vocês, independente do sucesso ou não.
1: Obrigado.
0: Contem sempre com a gente para tocar as músicas de vocês também, né? E com toda certeza o sucesso já tá garantido. E ele vem.
2: Que bênção, cara. Que bênção. Que bom que a gente pode contar com vocês. A gente fica feliz demais pelo espaço de sempre, cara. Cada vez que nossa música toca na rádio, cara, eu chego a me emocionar toda vez, porque é gratificante demais, cara. A gente vive pra isso, pra ouvir nossa música na rádio. E vocês estão sempre tocando. Então, cara, a gente é grato demais.
1: Com certeza. Bacana. A gente vê que o nosso trabalho tá sendo reconhecido. Isso aí não tem preço nenhum.
3: Quando eu trabalhava na rádio, eu tocava minhas músicas. Agora tá mais difícil, cara.
1: Daí era só as tu que tocava.
2: Eu vou arrumar um emprego.
1: Vou tocar das minhas.
0: Isso aí, moçada. Obrigado mais uma vez, Anderson, também. Tivemos a música nova lá da Pereré, que claro, as outras claro. Manda pra nós, né?
3: Obrigado a todos aqui da Momento FM. É, prazer rever os amigos aqui. Feliz demais, tá? Tudo de bom pra vocês, que Deus abençoe. Vamos lá.
0: Se encontramos aonde agora?
2: Dia 22 de agosto em Abelardo Luz.
1: Boteco Léo Gia, 4.0.
0: Pra fechar a conta, aquela só uma palhinha, mais uma.
1: Inevitável, só o refrão, vai.
0: Vai que deu, vou pro intervalo. É inevitável.

0: Um abraço, pessoal da Ideal de São Domingos, que estão ouvindo nós.
1: Show!
0: Lá.
1: Depois nós acertamos com a Sheila.
0: Não,
1: Ideal é nosso parceiro, né? Somos nossos clientes.
0: Dani, Matheus, toda a turma.
1: Galera de São Domingos, é tão boa aqui a cidade que eu arrumei a mulher lá de São Domingos agora, né? Vocês estão sabendo, né? Aí a resenha da tarde, então, hoje, o nosso programa começando de uma forma diferente, alegre, do jeito que é o nosso programa, do jeito que é a nossa Rádio Momento, né? Momento FM. 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
1: 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Vamos lá, toca tudo. Sua participação a partir de agora tá valendo dois almoços ou dois jantares no restaurante Sabores da Ana. Você escolhe, tá? Então já capricha na mensagem 991237132. Toca tudo até as 19 horas.

0: Recife, os atuais, com a participação da Thalita e a Elisa. Legal essa versão, na versão baileira, né? Alô, meu amigo Márcio, um abraço pra você, pra toda a equipe aí da Dieseltronic. Alô, Márcio, esbanjando simpatia e alegria. Quem também tá coladinho por aqui ouvindo o som da Momento FM? Ô, meu amigo Sica, ô Sica. É de desconfiar, né? Dá pra desconfiar daí, rapaz. Olha o racismo, hein? Meu amigo Charles, como é que você tá? Você tá bem? Tudo certinho por aí, Charles? Passei na corrida hoje na frente da oficina, só buzinei pra ti. Amanhã eu vou aí tomar um chimarrão contigo, tá? Ali essa semana tô devendo um montão de visitas essa semana. Mas eu vou dar uma passadinha amanhã por aí, tomar um chimarrão contigo. Ah, meu amigo Sica foi hoje, hein? Bateu o cartão na oficina, né? Um abraço para essa família querida da Mecânica Auto Estilo. Oi, Julie, tudo bem? Tá concorrendo por aqui a dois almoços dos Sabores da Ana. Paulo Sérgio tá lá em Bom Jesus também, aquele abraço. Cris Júnior, baita dupla. Já bolei aquele modão que eu sei que eles toca. Renan, mandaram muito bem na abertura do show do Renan e Raí, verdade. Meu amigo Gelson Schmitz tá lá em Xaxim, deu ouvido colado em 97.9. Ô, Gelson Schmitz. Eu quero essa mesma turma que você levou no show do Renan e Raí, quando teve no Rama, tá? Eu quero que você leve essa turmada toda lá pra Belardo Luz no show do Léo e Jano Boteco 4.0, tá bom? Posso contar contigo, Gelson Mendes? Eu sei que eu posso, eu sei que você e o Miguel aí, pra lotar uma van pra ir pro Firme, é dois toques pra vocês, né? É dois toques. Alô!
1: Fala! Cris Júnior, grande Cris, como fala, é que tá, mãe? Meu nobre amigo?
0: Tudo Chris, ótimo.
1: Que é o Maia do Bugançom.
0: E aí?
1: Estamos ligadão no momento daquele jeitão, né?
0: Bem, irmão? Que faz.
1: Toca aí pra nós, João Paulo e Daniel, só eu e você. Beleza, irmão? É nós, tamo junto, bom trabalho.
0: Quarta-feira, hoje o clima pede uma moda bem romântica, né? Já estamos aí na quarta-feira love, a quarta-feira do sofazinho, a quarta-feira do futebol com a galera, a quarta-feira para você aproveitar as coisas maravilhosas da vida. Agora 15 minutos faltando para as 5 da tarde.
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3: A Comissão de Constituição e Justiça e Cidadania da Câmara dos Deputados aprovou ontem o projeto de lei que proíbe condomínios de aplicar multas por perturbação do sossego a pessoas com deficiência, desde que o comportamento esteja diretamente relacionado à condição da pessoa. A proposta altera o Estatuto da Pessoa com Deficiência e determina que os condomínios garantam tratamento compatível às necessidades desses moradores, buscando equilibrar o direito à moradia com a convivência entre os condôminos. O parecer favorável foi apresentado pelo deputado Kleber Verde, relator da matéria. Segundo ele, o projeto está em conformidade com a Constituição Federal, que assegura proteção e garantia de direitos às pessoas com deficiência. Para entrar em vigor, o projeto ainda precisa ser aprovado pelos senadores e posteriormente sancionado para se tornar lei. Com informações para a programação, repórter Jocely Luiz.
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0: 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E aí, tá a fim de faturar a 2-2 Almoço dos Sabores da Ana? Então já manda seu recadinho. Você vai convidar quem, hein? Quem que você vai convidar pra almoçar ou jantar contigo nos Sabores da Ana? Me conte. Ô, Laurinho, onde é que você tá hoje? Ô, Laurinho, tá andando, hein? Hoje ele tá fazendo algum quilômetro, homem. Desde manhã cedo, pra lá e pra cá, e pra lá e pra cá. Um abraço, meu amigo importante, que está levando a Momento FM de carona, né, Laurinho? Tamo junto, valeu. Quem mais aqui? A dona Vilma Terezinha. Oi, dona Vilma, tudo bem? Como é que a senhorita está? Tudo certinho por aí? Espero que sim. A Isabel Ferreira também tá pedindo um JM. Coloca nós no sorteio dos Sabores da Ana, Cris. A comida lá é uma delícia. Beleza, dona Isabel Ferreira. Leandro Lopes também coladinho, vindo o momento. Meu amigo Everton, a Maiane, a equipe lá da Conecta Autoelétrica, aquele abraço, turma. Meu amigo Thiago e o Matheus também lá na Stop Pneus. Sidney Antunes, ligadão sempre na Mais Ouvida. 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Alô, Paulo Sérgio, em Bom Jesus, meu amigo. Eu sei que você tá ouvindo sempre a gente aí. Um abraço para todo esse povo aí de Bom Jesus, São Domingos, galera de Poaçu, Abelardo. E aí vamos indo, né? Galvão, Jupiá, São Lourenço do Oeste, Pato Branco. E aí vamos indo.

0: Nossa senhora, Deus que nos defenda com esses modão, né? Em plena quarta-feira desse jeito.
1: Toca tudo!
0: João Paulo e Daniel. E daqui a pouquinho tem muito mais. Fica aí, fica coladinho com a momento, fica curtindo o Cris Júnior. Nós vamos juntinhos até as 19 horas com muita alegria. Bom trabalho pra você que tá aí no batente, hein?
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0: Agora faltando um minuto para as 5 da tarde.
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0: momento, continua participando, manda ver seu recadinho 991237132. Daqui a pouquinho sorteio de dois almoços dos sabores da Ana, já pede, faça sua indicação musical também, manda ver. Cadê meu joinha? Cadê meu joinha? Agora 17:06, vem aí a previsão do tempo.
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0: Ô, meu amigo Peter Scheuer, e esse tempo, meu querido, já tivemos, inclusive, vários transtornos, né? No Rio Grande do Sul, inclusive em cidades próximas aqui de Santa Catarina também, alagamentos, enxurradas, destelhamentos. Conta pra gente como se comporta esse tempo para as próximas horas e ao decorrer da semana em Xanxerê e na região, Peter.
3: A frente fria se afasta e o tempo melhora ao longo dessa quinta-feira. A temperatura ela permanece mais amena. A máxima prevista ela não passa muito aí do patamar aí dos seus 20 graus. Então, é um dia relativamente aproveitável e com temperatura mais confortável. E se tiver alguma chuva, é de forma rápida e bem isolada. Quem sabe no início da manhã, alguma coisinha, alguma chuvinha bem isolada, não está livre para estar acontecendo. Durante o decorrer da sexta-feira, tem previsão de aumento das nuvens. Durante a tarde e a noite, algumas pancadas passageiras não podem ser descartadas. No sábado, tempo bom, tempo seco, se tiver alguma chuva bem isolada. E no domingo, volta a ter pancadas. Já tem algumas simulações computacionais apontando um volume alto, principalmente para o estado gaúcho, ao longo dessa próxima semana, mas ainda cedo ainda para estar detalhando, se a gente vai atualizando dia após dia. Peter Scheuer, meteorologista com a previsão do tempo.
0: Valeu, Peter. Aquele abraço pra você e obrigado aí pelas informações. Agora 5:08. 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
1: 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Emoções reservam um jogo hoje à noite pelo Campeonato Brasileiro, Chapecoense e Flamengo. Chapecoense e Flamengo. Mesmo com visitante, né? O Flamengo se põe quando enfrenta a Chapecoense pela Série A do Brasileirão. Desde 2006, já se enfrentaram 7 vezes com este mando. E a Chapecoense vence 2 partidas, né? Venceu já 2 partidas contra o Flamengo, com 1 empate e 4 vitórias. É o Flamengo do Rivelino jogando com a Chapecoense hoje na Riva. Desta vez, o potencial é grande para que isso se repita, porque o Flamengo está com a segunda melhor campanha forasteira. É o melhor visitante aí, então, hoje tem Flamengo e Chapecó na Arena Condá enfrentando o time da casa, o Verdão do Oeste. Tem mais jogos hoje pelo Campeonato Brasileiro? O pessoal tava aí nos espinhos já para assistir o jogo do seu time, do coração. São Paulo e Atlético Paranaense se enfrentam hoje às 21h30. O Internacional enfrenta o Cruzeiro hoje também às 21h30. Jogo esse que eu acabei de falar para você, Chapecoense e Flamengo, às 9h30 da noite. E Curitiba e Palmeiras também se enfrentam hoje às 19h30. Tem Copa Sul-Americana, jogo hoje às 19 horas, Independente de Medellín enfrenta o Vasco, Sporting Cristal enfrentando o Bragantino, Lanús enfrentando aí o Cienciano também, às 21h30, alguns jogos que acontecem hoje pela Sul-Americana. E é claro, o momento vai atualizando você dos placares aqui dos jogos em andamento sempre. Oi, Lenir, tudo bem? Como é que você tá, minha amiga? Valeu, tá ligadinha sempre ouvindo o momento. Neider Fabiano Menegoto, lá no bairro Colato, tá participando do sorteio dos Sabores da Ana, tá pedindo a música Vestido Azul de São Francisco, ouvindo ao Momento FM, abençoada quarta-feira pra todos, pra você também, tá bom, Neider? Uma reflexão, Cris, que meu pai sempre falava, não adianta muitas riquezas nos bolsos, quando a pobreza é no coração. Meu Deus, esse ditado é incrível, né, Nenê? Não adianta você estar com os bolsos cheios de riqueza, de dinheiro, mas quando você é pobre de coração, pobre de espírito, e infelizmente existem pessoas assim, né? Mas que essas pessoas possam estar bem longe da gente. É, bem longe, bem longe. Pessoa negativa não tem que nem ter por perto esse tipo de pessoa negativa aí. Só atrai coisa ruim. Chuta que é macumba, viu? Cris, vontade é grande, hein? Porém, não vou estar. Estaremos em viagem. Ó, o Gelson Schmidt se justificando aqui que não vai poder tá aí, né? Deixa que eu vou lá aproveitar por você, o Gelson Schmidt. Cris, estive aí pegando o brinde da Seda Boas Calçados e Confecções. Muito agradecida. Só não tive tempo de conversar com você. Ah, o Antônio Fazione, ô, meu amigo, valeu, não faltarão outras oportunidades, tá bom, Antônio? Mas que bom que você já veio aqui, buscou autorização, e eu já vi que você já foi lá buscar o teu presente lá na Cia da Bolsa, né? O Gilson tá aqui convidando a galera pra dar uma passadinha na loja também.
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1: É bom demais, né? É bom demais. Esse Ponte Rosa, mais querida cidade, é simplesmente sensacional. Quem mais está participando do sorteio por aqui? Diz aí.
3: Fala, meu Cris Júnior, meu parceiro.
1: Oh.
3: Aqui é o Miguel Henrique Halber do bairro João Vinho.
1: Fala aí, garotinho.
3: Queria participar do sorteio aí, meu querido amigo Cris. Tá, eu e minha família aqui brincando, escutando essa rádio linda e maravilhosa, meu Cris. Me coloca aí no sorteio, meu amigo, de coração, tamo junto aí.

0: meu amiguinho. Meu amiguinho. Um abraço aí até pra Dina aí, mesmo que ela não tenha aí, mas um abração aí pra mamãe.
1: Valeu, garotinho, valeu. Olha que áudio bacana, legal. A criançada ouve, participa. É, não é à toa que é o momento, a FM se consagrou à rádio da família. O meu querido amigo Paulo Vustro, valeu, tá na rodagem, ouvindo ao momento. Tá de volta, né? Voltou bronzeado, rapaz, né? Voltou, pô. Voltou mais gordinho, mais fofinho. Valeu, Paulo Vustro, tamo junto, meu amigo. Alô!
2: Tigre Júnior! Boa tarde, gordinho falante.
1: Boa tarde, homem, velho.
2: Como é que tu tá?
1: Eu tô bem, graças a Deus.
2: Friozote hoje, né, Bezão?
1: Pois é, deu uma refrescada.
2: Podia mandar uma música caprichada pra nós aí da Mecânica Autoestilha aí, pra nós curtir uma rádio a momento aí hoje.
1: Sempre.
2: O que você me diz? Manda um musical caprichado pra nós aí. Um abraço aí pra todo mundo da Rádio Momento aí, toda a equipe aí, pra todos os ouvintes e clientes da Mecânica Autoestilha. Valeu, meu chuchu!
1: Eita, obrigado. Valeu, Charles. Valeu, valeu, valeu. Ó, esse final de semana, Charles, se não choveu, quero a moto emprestada, hein? Pra quê, Grijuna? Não, só pra ter lá em casa, expondo ela assim, no pátio de casa lá, fazer inveja pros vizinhos. Valeu, Charles. Eu não sei andar de moto, ó. Mas daí tu leva, tu deixa lá no estacionamento lá em casa, só pros vizinhos, já que eu tô ganhando bem aqui na rádio.

0: E esse é o JM, pra quem pediu, curtiu e ouviu, tá aí, JM. Todo mundo, a cidade inteira, a região toda se ligando em 97.9. Abraço, meu querido amigo Éder e também o Rodrigão. Galera do canal Ideal. O John Day e a Roberta também. Alô, galerinha da Termoclima, um abraço pra vocês aí. Chega por hoje, John Day. Chega, chega. Trabalhou demais hoje. Abraço, Jonei, abraço, Roberta, aí no trecho, levando ao momento, e o Crijão de Carona curtindo sempre a melhor, né? Tamo junto, turminha da Termoclima. 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
0: Alô, Fernanda, alô, Juliana, alô, Wagner, a equipe lá na FG Salvados, curtindo ao momento FM por lá também. 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Meu amigo César, galera da Cota Fácil. César tá ali dando um trator aí, ó. Mas que tal, bicho velho? Tá lá, ó.
4: Fala, Cris. Ó, e a lida tá diferente hoje, ó. Mauradinho, ó. O radinho tá ali, ó, funcionando.
0: Bombando. O radinho funcionando, tu também, né? Tá lidando no agro lá, rapaz. Marcado um tratorzão de 1 milhão e pouco lá, ó. Aí tem as coisas, né?
5: Boa tarde, é Gilson Felipe de Chauvis, preferindo participar de sorteio do restaurante da Ana. E oferecer um programa aí pra quem tá escutando. Nós estamos aqui fazendo grosso, né? Aproveitando o tempinho com chuva.
0: Ei, que coisa boa. Você veio me falar em grosso nessas horas da tarde? É, hoje eu almocei na corrida hoje. Comi uma sopinha hoje. Ontem comi sopa, ontem sobrou um pouquinho, hoje comi sopa de novo do meio-dia. Já foi a cota da semana. Aliás, foi a cota do mês de sopa também. A sopinha da Euline vai bem, né? E o clima hoje tá gostoso, tá bom, tá fresquinho. Temperatura agora 16 graus. Bom fim de tarde, tá bom, lindão? Pra você, lindona, também. Minha amiga dona de casa, um abraço pra você.

0: Ah, boa, traia véia. Pedido da galera lá da FG São Marcos. Alô, a Rose e a Silvana Bimbo Fest também. Bom fim de tarde, meninas. Esse áudio é pra... Ô, Gilce, aí agora você acabou comigo me mandando essas fotos aí. Sabe aquele grosso ali, com açúcar? Ah, potência, uma xicrona de café, bem docinho, comendo uns 5, 6 bolinhos desse aí. Um pouquinho mais, uns 7, 8 normalmente, né, José? Ficou uma delícia isso aí pela foto. Momento, emoção, o tempo todo, agora 19, faltando para as 18 horas.
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2: O governo federal segue acompanhando os impactos das tarifas impostas pelos Estados Unidos sobre os produtos brasileiros, enquanto representantes da indústria e do agronegócio avaliam os reflexos da medida sobre as exportações. Apesar da preocupação de alguns segmentos, especialistas apontam que os efeitos sobre a balança comercial brasileira tendem a ser limitados, já que boa parte dos principais produtos vendidos ao mercado norte-americano ficou fora da nova taxação. Outro fator que reduz os impactos é a diversificação dos destinos das exportações brasileiras, especialmente para os mercados como China e União Europeia. A expectativa é de que alguns setores sintam maior pressão no curto prazo, mas sem comprometer significativamente o desempenho geral do comércio exterior brasileiro. Com informações para a programação, repórter Jocely Luiz.

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4: Manda um abraço, meu amigo Júnior, toda a equipe lá da Top Sexta Brasil, ouvindo e curtindo o momento. Valeu, turminha. É o nosso Toca Tudo. Bora, valendo sua participação, dois almoços ou dois jantares nos Sabores da Ana. Se cadastra em 991237132. 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

0: brincar de ser feliz. Tá aí, Chitão e Xororó. Clássico sertanejo tocando pra você em 97.9. Um excelente, abençoado finalzinho de tarde. É, o tempo tá vindo à noite por aí já, né? Tá chegando a noite de quarta-feira, 22 de julho. 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E nos próximos dias eu vou sortear umas horas de máquina aqui pros nossos ouvintes do Toca Tudo também. 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
0: Todo. E aí, como foi seu dia? Como foi sua tarde? Como foi, hein? Ah, foi bem um dia incrível, maravilhoso. Bah, Crijo, não foi tudo isso, não, Crijo, não foi. Mas então você aproveita o teu descanso daqui a pouquinho, não sei se você já tá descansando ou não, mas aproveita, descansa, reflita na vida e amanhã é um novo dia para você correr atrás dos seus sonhos e objetivos, até porque se você não ir atrás dos seus sonhos e objetivos, ninguém vai fazer isso por você. É, motivação do dia é essa hoje. Te espicha, bicho velho, te espicha. Vamos à luta, né? Com Deus no coração sempre, fé no Pai que inimigo cai. Abraço especial hoje. Os parabéns é pra ela. Parabéns, parabéns. Takashi Sushi. Ela tá de aniversário hoje. Parabéns, Mayeli. Saúde, felicidades. Que Deus abençoe, tá bom? Saúde, paz, o resto vira e corre atrás, tá? Parabéns aí, recebo carinho de toda a equipe. É do Takashi Sushi em especial e do seu esposo André, dos seus filhos, das suas filhas. Deus abençoe sempre e feliz aniversário. Ô, Sheila da Silva, tá participando já do sorteio aqui dos dois almoços sabores da Ana? Ó, a buzina pro gordinho falando aqui que eu dou tchau. É buzina e eu dou tchau. Aqui. Se tu me enxerga, eu não sei, mas eu às vezes enxergo, às vezes não enxergo. Ah, passou, já levanta a mão. Opa! Quando Cris e Ralf e Cris Júnior, tô aqui lidando com o quê? Entre linha e agulha. Tá na costura lá, dona Terezinha Poli. É, não é costura, é crochê. É crochê, ela tá fazendo crochê. Tá fazendo um tapete lindo lá, pelo jeito, ó. Capricha aí, dona Terezinha Poli. Quando tiver pronto, me manda a foto do tapetão pronto aí. Só pra nós se gavar aqui. Ouvindo o Mar Zanella, tá em Xaxim? Um abraço pro amigo também. Alô!
7: Boa tarde, Cris. Aqui é o Ivan Barbosa. Tô trabalhando e ligadão na melhor. Quero participar do sorteio dos dois almoços do restaurante Sabores da Ana, hein? Comida uma delícia, hein? E uma boa tarde a todos.
0: Valeu, queridão. Ivan Barbosa tá participando. A Ana Carolina também tá participando. A Ana Rubete tá pedindo Mulher Maravilha. Lembra o pessoal que tá pedindo música hoje? Eu tô atrasadíssimo aqui, agora que eu coloquei em ordem os blocos comerciais, tá? A gente teve a participação aí do Léo Gela no nosso início do programa, né? Depois teve flash e tal, e aí vai atrasando um pouquinho os blocos. Mas eu sempre atendo você com muito carinho, na medida do possível, eu atendo todos os pedidos musicais.
8: Boa tarde, Quindino. Vindo da Silva. Coloca nós nos dois sorteios do almoço aí do restaurante Sabores da Ana. Nós ganhávamos almoçar lá domingo, comer churrasco e saborear aquelas sobremesas que tem lá.
0: Beleza!
8: Roda uma música aí, Cris. De banda aí, da tua escolha pra nós. Sim. Então, por acaso, ouvindo a Momento FM.
0: Beleza!
8: Um abraço, fica com Deus,
0: abraço,
8: tudo bom.
0: Abraço, abraço, tudo
8: bom. Eu vou torcer que a Chapecoense ganhou aí do Flamengo, né?
0: Eu também tô
8: flamenguista, mas estamos torcendo pra Chapecoense ganhar também, que senão tá feia a coisa, né?
0: Não, a coisa pro lado da Chapecoense tá feia faz tempo, meu Deus do céu. Não tá fácil de se endereitar esse time mais.
9: Boa tarde, Pijo. Tudo certo por aí? Põe a nós no sorteio aí também e manda uma música bem boa pra nós aí. Curtir a tarde. Ou na rodagem aí, mas curtindo a rádio no momento. Uma das melhores rádios já ouvidas na Oeste Santa Catarina.
0: Isso aí, queridão. Quem fala é o ouvinte, a gente só confirma, só confirma. É a número 1 de Xanxerê, a mais querida do Brasil. Eduardo Costa, quem pediu? Tô tocando e pagando agora. Deus é caipira. Já tem a oração da Ave Maria.

0: demais, é sua companhia junto com o Cris Júnior aqui em 97.9. 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Momento, agora 18:02. Vem aí a oração da Ave Maria.
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2: É Deus quem me ajuda, é o Senhor quem defende a minha vida. Senhor, de todo o coração, hei de vos oferecer o sacrifício e dar graças ao vosso nome, porque sois bom. Em nome do Pai e do Filho e do Espírito Santo. Amém. Olá, meu irmão, minha irmã. Bendito seja Deus por estarmos juntos para mais este momento de oração. Hoje, a palavra de Deus continua nos motivando a sermos um terreno fértil. Pedindo essa graça, rezemos. Ó Deus, sede generoso para com os vossos filhos e filhas e multiplicai em nós os dons da vossa graça, para que, repletos de fé, esperança e caridade, guardemos fielmente os vossos mandamentos. Por Cristo nosso Senhor. Amém. O Senhor esteja convosco. Ele está no meio de nós. Evangelho de Jesus Cristo segundo Mateus. Glória a vós, Senhor. Aproximaram-se os discípulos e perguntaram a Jesus: por que lhes falas em parábolas? Ele lhes respondeu: porque a vós foi dado conhecer os mistérios do reino dos céus, mas àqueles não. Com efeito, aquele que tem lhe será dado e terá em abundância, mas daquele que não tem, mesmo que tem, lhe será tirado. É por isso que lhes falo em parábolas. Mesmo vendo, não veem, mesmo ouvindo, não ouvem, nem compreendem. Desse modo, cumpre-se completamente neles a profecia de Isaías: certamente ouvireis, mas não compreendereis; certamente vereis, mas não percebereis. De fato, o coração deste povo se tornou insensível. Palavra da salvação. Glória a vós, Senhor. No Evangelho vemos Jesus explicando a parábola do semeador para seus discípulos. Além da explicação, há um outro grande ensinamento que podemos tirar desta passagem bíblica. Para entender e viver a boa nova de Jesus, é preciso acreditar. Sem a fé, teremos mais dificuldade de fazer a vontade de Deus. Que, a exemplo de Maria, alcancemos esta graça. Por isso rezemos. Ave Maria, cheia de graça, o Senhor é convosco, bendita sois vós entre as mulheres, e bendito é o fruto do vosso ventre, Jesus. Santa Maria, Mãe de Deus, rogai por nós, pecadores, agora e na hora de nossa morte. Amém. Por intercessão de Nossa Senhora, que Deus vos abençoe, em nome do Pai, e do Filho, e do Espírito Santo. Amém.

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6: 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É a sua Momento FM, a que está 24 horas coladinha com você. E por aqui sempre com muito carinho, esbanjando simpatia e alegria. Cris Júnior, fazendo o que eu amo na rádio que eu amo para você ouvinte. Que é a razão principal do nosso trabalho. Agradecendo você do interior, você da cidade, você de Xanxerê, de todo o oeste de Santa Catarina. Aonde quer que esteja chegando o som da Momento, sinta-se abraçado e abraçada. E aquele abraço bem abraçado. Como diz o gaúcho, um chasque bem chinchado, tia. Desejar uma boa noite sempre pra você, né? Tá chegando agora do seu trabalho, que já tá com o radinho ligado. Pra você que tá aí preparando já o seu chimarrão. Pra você que tá no seu carrão lindo e maravilhoso. Você que tá no seu carrão lindo e maravilhoso. Dá uma buzinadinha, dá uma buzinadinha. Aí é bonito, aí é bonito. Você sabe que a qualidade de som tá aí ouvindo ao momento no seu carrão, no seu caminhão, na moto, na bicicleta. Claro que pode ouvir na bicicleta. Eu já vi um monte de bicicleta com som, caixinha de som pendurado. Pessoal, ouve mesmo, ouve mesmo. Atender esse povo lindo participando, até porque daqui a pouquinho tem o sorteio. Temos 2 almoços dos sabores da Ana. Aliás, você vai escolher, eu dou a liberdade para você escolher ou 2 almoços ou 2 jantares, até porque o Sabores da Ana atende até as 21h, todos os dias de segunda a sexta-feira. 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Um abraço aí para toda a equipe simpaticíssima dos Sabores da Ana. Alô!
7: Boa tarde, meu Cris. Acabei de chegar em casa. Estamos já na sintonia da Momento. Momento é firme, emoção o tempo todo. Aqui é o Ezequiel Pinheiro. Quero participar aí do sorteio da restaurante da Ana aí. Quero participar aí do sorteio dos 2 almoços aí, meu amigo. Me coloca no sorteio aí. Aquele abraço. Tamo junto, meu amigo.
6: Valeu, valeu, Ezequiel Pinheiro. Tamo junto sempre. Ele participando, mandando ver o recadinho com a gente aqui.
8: Boa tarde, Cris. Aqui é o Celso do interiorzão de Xanxerê, ó.
6: Ô, Celso, tá sentindo a falta? Já tinha. Sumiu uns dias aí.
8: Tava aí na cidade aí, andei dando umas voltas aí. Quase fui lá, acho que era no teu horário, 3h30, 4h, tava aí. Aí liguei lá, pô, amigo Edson lá, daí, ele falou, acho que agora é o Cris que tá aí na rádio. Não, meu celular é meio ruim, né, deitinho que tá, ele se apaga. Daí, eu digo, agora, cheguei em casa, tava aqui fazendo um serviço aqui. Tá. Queria certo. Participar aí do sorteio aí. Do almoço, não sei o que que é aí. Aí escutando no doutor. Tava lá pro interiorzão de Chapecó, daí não escutava a rádio lá nas. Dando uma volteada.
6: Tá certo, e agora tá aqui com nós de novo, né? Então tá bom, Celzão. Um abraço, boa noite pra mim também. Marilete Maciel, boa noite. A Neucinda Souza também tá ligadinha na momento, né, Neucinda? Ótima noite pra você, Deus abençoe. Quarta-feira, meiuca da semana. E os planos pra hoje à noite? O que você vai fazer? Ah?

0: Esse é o som do Talagaço, tô por aí. Onde é que tá você? O Vanduz Oliveira, lá no Paranazão, em Medianeira, curtindo o momento, a Rádio do Povão por aí, né, Vanduz? Carimbando a audiência, o tempo tá bom por aí, Vanduz? Tá chovendo também? Leandro Lopes participando do sorteio, que vai trazer a esposa pra jantar ou almoçar nos Sabores da Ana. 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

0: Sabe, chover lá pros lados da Vila Diadema. Abraço pro Chico lá da Vila Diadema também. Tá sempre corradinho, velho, bombando e ouvindo o momento. Alô, Franciele Canani, boa noite. Quem mais tá por aqui junto comigo?
1: Boa tarde, boa noite, Cri Júnior.
0: Noite.
1: Sou o Valdecir Luiz Bonavigo. Gostaria de participar do sorteio dos dois almoços ou jantar do restaurante da Ana. Olha, é caprichado lá.
0: É mesmo, é?
1: Muito bom mesmo. Muito bom. Abraço a todos e ótima noite.
0: Ô, Valdecir Bonavigo, grande abraço pro amigo também. Eu sou suspeito de falar porque eu praticamente almoço, janto, tomo café quase todo dia nos Sabores da Ana, né? Eu e minha esposa. Então, a gente já se habituou, já conhece muito bem a qualidade do atendimento e dos alimentos dos Sabores da Ana. E o ouvinte da Momento tá começando a conhecer também. Valeu, Valdecir. Obrigado pelo feedback. Tá bom? Obrigado pelo feedback. Alô?
2: Boa tarde, Cris Júnior. Tudo certo, meu querido? É o Junto Lopes, né? Quero participar do sorteio do dois almoços da restaurante da Ana, hein? O Lopes do sorteio. Manda uma música aí pro pessoal da igreja que tá falando aí. Eu vou na escuta.
0: Beleza, garotinho. Pois bem, eu estou atendendo as participações das 5h30 da tarde ainda. Né, Analice Moreira?
3: Boa tarde, Cris. Tô com uma bem apaixonada pra nós do quiosque, tio Angelim. Então, eu escuto teu programa, tá? E quero participar do sorteio aí do almoço ou da janta do restaurante da Ana. Comer aquele chico balanceado, né? Tomara que eu ganhe, né, Cris? Agradeço por atendida, Analice Moreira do Sorumeiro.
0: É bom, né? O chico balanceado ali na Ana é uma delícia. Mais ouvinte aqui, quem? Alô?
4: Boa tarde, Cris. Aqui é o Marcos Araújo. Gostaria de participar do sorteio do almoço dos sabores da Ana.
0: Combinado. Tá participando já, garoto?
5: Boa tarde, Cris. Cris, a Leuri Barbosa. Cris, tu acha que tem uma paradura? Camisola preta pra mim?
0: O
5: valeu, quê? Tudo de bom. Boa tarde.
0: Valeu, Leurizão.
5: Cris, me parece a Cris Sabor da Ana aí.
0: Tá bom, então, vou te colocar no sorteio e vou pagar esse modão, porque eu toquei pouco modão hoje.

0: Negra, na voz dele, meu amigo André Bairro, que agora está de volta nos vocais aí do Pérola Negra. Momento FM. Ô Suelen, tudo bem? Tá curtindo, ouvindo o momento, esposa Itacir também chimaiando, um abraço pra toda o povaréu ouvindo a gente lá em Faxinal dos Guedes. Agora 28 minutos faltando para as 19 horas.
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5: 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Balãozinho especial para Thalia Filippini, tá concorrendo também, inclusive tá na hora de realizar o sorteio. Valdir Eleutério, um abraço pro amigo. É o Sabores da Ana toda quarta-feira, patrocinando dois almoços ou dois jantares para um ouvinte, trazer um convidado junto para almoçar, para descansar, para passar horas legais, momentos incríveis no restaurante Sabores da Ana. É a Sandra.
6: Oi, Cris. Boa tarde, tudo bem? Aqui é a Sandra da Razinha. Gostaria de participar do sorteio do almoço do restaurante Sabores da Ana. E obrigada se for atendida.
5: Valeu, obrigado você pela participação.
7: Boa noite, meu amigo Júnior.
5: Boa noite, certo? Tudo ótimo.
7: Então, Cidinho dos Santos, seu bigode, diretamente da linha Vargem Bonita. Estamos aqui, chegamos agora das peleias, estamos tomando chimarrão e ligado no momento. Entramos para dentro da casa já ligando o rádio. É, queria participar aí do sorteio aí dos almoços ali do restaurante Sabores da Ana. E se for possível aí, tocar uma música com o Fábio Dalcin, quilômetro 11. Oferecer para todos os ouvintes aí, desejando uma ótima noite aí. 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
5: E alegria todos os dias e a melhor companhia. Você que tá aí sempre nos concedendo esse privilégio de nos comunicar todas as tardes por aqui, né? Alô!
8: Boa tarde, Cris Júnior. Meu nome é Edenilson Filippini e queria participar dos ingressos do almoço do restaurante da Ana.
5: Bom, então é, está participando também. Um abraço, Miguel Valmor, no bairro Vista Alegre. Participou do sorteio. Falozinho especial para Miriam Padilha também, batendo cartãozinho na tarde junto comigo aqui. Manus Oliveira diz que tá chovendo lá nos lados do Paranazão também. Que chuvarada, né, pessoal? Meu Deus, que chuvarada. Vão virar sapo e perereca desse jeito. Ai, ai, ai. O Eloir, como é que você tá? Tá bom? Eu tô muito bem, obrigado pela companhia sempre, meu amigo. Vou pro sorteio, enquanto você ouve aqui o quilômetro 11. Vou organizar aqui todas as participações, que foram inúmeras participações. E já vamos realizar o sorteio dos dois almoços ou jantares dos Sabores da Ana.

0: Cleiton Borges, Folha Seca. Fechou mais uma sequência do Toca Tudo já em reta final de mais um programa. É, finalizando por aqui com as melhores músicas pra você. Momento F. Já fiz o sorteio, hein? Já fiz o sorteio.
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0: O tempo todo. Um abraço aos queridos amigos caminhoneiros, a você motorista de van também, motoristas escolares, a você motora na rodagem, proteção divina aí, Deus abençoe, aos meus queridos amigos vigilantes também, já iniciando mais um plantão aí na noite. Que Papai do Céu, Nossa Senhora abençoe vocês, tá bom? Que seja uma noite tranquila, né? Bom trabalho, pra você que tá descansando, bom descanso. Nossos queridos amigos no interior da cidade, alô meu amigo agricultor, abraço do Crisuno pra vocês aí, tá bom? Onde quer que esteja, aquele abraço. Pois bem, quem faturou o prêmio de hoje dos sabores da Ana foi...
9: Fala, meu Cris Júnior, meu parceiro.
0: E aí, garotinho?
9: Aqui é o Miguel Henrique Halber do bairro João Vincler. Queria participar do sorteio aí, meu querido amigo Cris.
0: Valeu, Miguel Henrique Halber, isso, Miguel Henrique Halber. Nosso telefone 2581. Parabéns, garotinho. Ó, traz o papai e mamãe almoçar junto também, tá? Parabéns aí pra você. Participou, ganhou. E você que não ganhou, não fica triste não, porque amanhã, logo cedo, já tem prêmios pra você aqui em 97.9. É o momento que mais dá prêmios essa rádio na região. É isso aí, a rádio que mais dá prêmios pra você. E amanhã vou ter um prêmio surpresa. 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Então o programa amanhã vai estar demais e eu conto sempre com a sua audiência, com o seu carinho, todas as tardes, das 4 da tarde até as 19 horas, na poderosa do seu rádio Momento FM, emoção o tempo todo. Beijo do Cris Júnior, fiquem com Deus e até amanhã. Chegando a Voz do Brasil, 19 horas, 8 horas da noite, tem Bailão da 97. Tchau.

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3: Olá, boa noite.
2: Boa noite para você que nos acompanha em todo o país.
3: Quarta-feira, 22 de julho de 2026.
2: Vamos aos destaques do dia.
3: Ampliado plano de apoio a empresas exportadoras afetadas pelas tarifas impostas pelos Estados Unidos.
2: Nova fase contará com 18 bilhões e 500 milhões de reais em linhas de financiamento para setores estratégicos. Gabriela Noronha.
4: Os recursos vão apoiar, por exemplo, empresas que querem manter suas operações enquanto reorganizam as vendas ou servir para a compra de máquinas e investimentos produtivos.
3: Violência contra a mulher. Brasil registra queda no número de feminicídios no primeiro semestre do ano.
2: Os dados foram divulgados pelo Ministério da Justiça e Segurança Pública, Márcia Fernandes.
5: O Brasil registrou 741 casos de feminicídio no primeiro semestre, uma redução de 2,5% em comparação ao mesmo período de 2021.
3: E hoje a Voz do Brasil completa 91 anos.
2: E vamos saber um pouco mais sobre a história do programa e a importância dele para os ouvintes.
6: Traz a informação precisa, sem distorção.
7: A gente traz uma referência afetiva no jornalismo brasileiro.
8: Falou na Voz do Brasil, para nós tá falado.
3: Hoje, na apresentação da Voz do Brasil, eu, Luciana Vasconcelos e Nazi Brum.
2: E acompanha a gente ao vivo, acesse radiogov.abc.com.br ou o canal Gov na sua TV aberta.
3: Uma nova fase do Plano Brasil Soberano terá 18 bilhões e meio de reais em linhas de financiamento para atender empresas afetadas pelas tarifas aplicadas pelos Estados Unidos em suas exportações.
2: A medida também inclui empresas prejudicadas por conflitos internacionais, especialmente em países do Golfo Pérsico.
3: Entre os principais setores estão madeira, carvão, máquinas e equipamentos elétricos, cerâmicas, plásticos, calçados, papel e açúcar.
4: Com a assinatura da medida provisória, a sanção da lei que criou o programa Brasil Soberano, 18 bilhões e 500 milhões de reais serão liberados por meio de novas linhas de crédito. Segundo o ministro do Planejamento e Orçamento, Bruno Moretti, os setores atendidos foram divididos em três grupos.
9: Os afetados pelas tarifas comerciais, setores industriais estratégicos, como de químico, farmacêutico, setor automotivo, minerais críticos, fertilizantes e, por fim, um grupo de empresas afetadas pelas exportações para o Golfo Pérsico.
4: Do total previsto, 13 bilhões e 500 milhões virão do Tesouro Nacional e 5 bilhões serão aportados pelo Banco Nacional de Desenvolvimento Econômico e Social. O ministro da Fazenda, Dario Durigan, explica que os créditos serão liberados gradualmente pelo BNDES.
10: A gente está usando recursos que já foram mobilizados para o BNDES, em especial, por exemplo, no Brasil Soberano 1, e que não foram utilizados então. Nós vamos atendendo à medida em que a necessidade aparecer, avaliando a necessidade de maneira bastante pontual e proporcional.
4: Os recursos poderão ser utilizados em 6 linhas de crédito com juros entre 3% e 9,8% ao ano e vão apoiar, por exemplo, empresas que querem manter suas operações enquanto reorganizam as vendas ou servir para a compra de máquinas e investimentos produtivos. O ministro do Desenvolvimento, Indústria, Comércio e Serviços, Márcio Elias Rosa, destacou que o programa atende a uma reivindicação apresentada por 22 setores produtivos.
11: Uma reivindicação de todos os setores, para que nós tivéssemos essa linha de crédito, acesso a essa linha, capaz de aplacar um pouco. E nós vamos continuar lá no MDIC, dialogando com o setor privado, com todos os setores atingidos e não atingidos.
4: A tarifa tarifa adicional de 25% dos Estados Unidos sobre parte dos produtos brasileiros exportados ao país entrou em vigor nesta quarta-feira. A medida atinge itens como etanol, máquinas agrícolas, açúcar orgânico, calçados, vestuário, papel, máquinas elétricas e produtos de aço. A sobretaxa será cobrada dos importadores americanos no momento em que os produtos brasileiros entrarem nos Estados Unidos. Reportagem Gabriela Noronha.
2: E o Ministério da Pesca e Agricultura informou que determinados tipos de peixes e crustáceos ficaram de fora da lista dos setores atingidos pela tarifa de 25% imposta pelos Estados Unidos aos produtos brasileiros.
3: Entre eles estão a tilápia fresca ou refrigerada, albacora bandolim e lagosta congelada.
2: Estão na lista de itens sujeitos à nova tarifa o filé de tilápia congelado e lagostas vivas, frescas ou refrigeradas.
3: A relação completa dos produtos está disponível em gov.br/mpa.
2: O Brasil registra 741 casos de feminicídio no primeiro semestre deste ano, uma redução de 2,5% em relação ao mesmo período do ano passado.
3: Os resultados foram divulgados hoje pelos Ministérios da Justiça e Segurança Pública e o das Mulheres.
5: Os dados são referentes ao período de janeiro a junho deste ano. O Brasil registrou 741 casos de feminicídio no primeiro semestre, uma redução de 2,5% em comparação ao mesmo período de 2025. Os indicadores são do Monitoramento Nacional da Violência contra a Mulher, elaborado com base no Sistema Nacional de Informações de Segurança Pública. Na divisão por regiões, o Norte teve o maior índice de queda, com 20%, seguido do Nordeste, com 19,9%. A gerente do projeto Mulher Segura, Fernanda Antonucci, ressalta a importância do acompanhamento constante desses índices estatísticos.
12: A redução de 2,5% dos casos de feminicídio demonstra que o enfrentamento à violência contra a mulher exige ações coordenadas, integradas entre os entes federativos e as instituições responsáveis pela proteção das mulheres.
5: O levantamento também contabilizou 20.441 prisões entre fevereiro e julho. Desse total, mais de 16 mil foram feitas em flagrante e mais de 4 mil por mandados judiciais. O monitoramento indicou que foram realizados mais de 92 mil atendimentos a vítimas e o acompanhamento de 55 mil medidas protetivas em todo o país. De acordo com Fernanda Antonucci, gerente do projeto Mulher Segura, o resultado mostra relevância do acompanhamento dos indicadores.
12: Recebemos esse resultado com responsabilidade. Cada feminicídio evitado representa uma vida preservada, uma família protegida e uma mulher que pôde continuar sua trajetória com segurança e dignidade.
5: Os dados completos do Monitoramento Nacional da Violência contra a Mulher estão disponíveis nos canais oficiais do Ministério da Justiça e Segurança Pública e do Ministério das Mulheres. Com reportagem de Edinaldo Júnior, Márcia Fernandes, para a Voz do Brasil.
2: Vale lembrar que o Ligue 180 é o principal canal de denúncias e acolhimento em casos de violência contra a mulher.
3: A ligação é gratuita e o serviço funciona 24 horas por dia, todos os dias da semana.
2: Além do atendimento por telefone, o canal também recebe mensagens pelo WhatsApp no número 61 96100 0180.
3: O preço do tomate caiu 15,85% das principais centrais de abastecimento, as CEASAs, no país no mês de junho.
2: É o que mostra o sétimo boletim Hortigranjeiro, divulgado hoje pela Companhia Nacional de Abastecimento, a Conab.
3: De acordo com o levantamento, o quilo do produto foi comercializado em média por R$ 5,59 no atacado.
2: Além do tomate, a melancia, a laranja e a maçã também ficaram mais baratas.
3: Segundo a Conab, a redução dos preços é reflexo do aumento da oferta e da menor demanda por algumas frutas no período analisado, como explica a analista de mercado da companhia, Flávia Starling.
13: Em relação aos preços das principais frutas, a laranja apresentou uma desvalorização de 13,20%. Já a maçã, o que aconteceu? Houve a finalização da colheita tanto da variedade Fuji quanto da variedade Gala, aumentando a oferta e com isso os preços também reduziram em consequência. Já a melancia, dentre as frutas, foi a que apresentou a maior desvalorização. Houve queda tanto nos preços quanto na comercialização. Todas as frutas apresentaram desvalorização nas suas cotações variações da média mensal ponderada, com exceção da banana. A banana, ela apresentou incremento de 2,10% devido à menor oferta.
2: Hoje a Voz do Brasil completa 91 anos.
3: Já mudou de nome, de formato e até de horário, mas o compromisso com o cidadão permanece.
2: Aqui, pelas ondas do rádio e atualmente também por meio de outras plataformas, é possível saber sobre as principais políticas públicas e serviços do governo.
3: Como sempre, foi ao longo dessas mais de 9 décadas.
14: Em 22 de julho de 1935, foi ao ar pela primeira vez o programa de rádio mais antigo do país. Estreou durante a presidência de Getúlio Vargas para divulgar os principais atos do governo.
15: Na Rede Brasileira de Rádio Difusão, a Voz do Brasil.
14: Ao longo dos anos, o programa passou a contar também com notícias do Poder Legislativo, do Judiciário e uma pequena participação do Tribunal de Contas da União. Mudou o nome, o formato, mas a missão permaneceu a mesma ao longo desses 91 anos. Levar informações oficiais aos brasileiros de todos os cantos do país.
16: Excelentíssimo senhor presidente da República, Tancredo de Almeida Neves.
17: O Brasil tem uma nova Constituição.
18: Presidente Fernando Henrique condecora os pentacampeões.
14: No sul do Brasil, o pescador Márcio Prudêncio Constantino, de Balneário Rincão, em Santa Catarina, está sempre sintonizado.
19: Traz a informação precisa, sem distorção, sem fake news. Traz as informações mais relevantes para o cidadão brasileiro que tem acessibilidade em qualquer local. Que a gente aqui do sul, às vezes, não sabe o que está acontecendo no norte. As atualizações de programas, o que que vai acontecer, programas sociais, ele abrange tudo, então quem escuta ali sabe que o que está acontecendo realmente para mim é sem igual.
14: Um dos principais objetivos da Voz do Brasil é fazer com que os cidadãos conheçam os serviços públicos a que eles têm direito, não importa o local onde moram ou sua condição de vida, como no caso do pescador Márcio Constantino.
19: É ali que vai saber não só dos pescadores, que é a minha modalidade, mas de toda a categoria. É muita informação que é noticiada e às vezes as pessoas, por falta dessa informação, não vão nem procurar os seus benefícios, seus direitos. Normalmente a gente já escuta de primeira mão na Voz do Brasil e depois é só ir de atrás. Aqui que a gente já está bem informado.

0: Nessas décadas, o programa se modernizou e hoje é multiplataforma. Está disponível também na internet em tempo real e nas redes sociais. Mas o rádio continua sendo a marca registrada do programa e está entre as memórias mais saudosas da agricultora familiar Maria Santos Almeida, de 57 anos.
1: A gente se criou ouvindo a Voz do Brasil, porque a gente tinha somente o rádio, nem televisão a gente não tinha. Então, no horário da tardinha, a gente tinha o compromisso de ficar inteirado com aquelas notícias que se passava e que a gente, então, ficava sabendo somente pelo programa, pela Voz do Brasil. Atualização sobre saúde, sobre política, sobre programas sociais, que a gente na época até nem entendia.
0: Maria Almeida não só passou a entender dos programas sociais, como tornou-se beneficiária. Foi pelas ondas do rádio que ela soube, por exemplo, do Programa Nacional de Fortalecimento da Agricultura Familiar, o PRONAF.
1: Desde bem antes de eu me aposentar, de 20 e poucos anos, impacta bastante a gente e todos os agricultores, e ele nos dá a certeza de que aquilo ali foi atualizado, falou na Voz do Brasil, para nós está falado.
0: Na outra ponta do país, em Oeiras, no Pará, o jornalista Cristivan Alves tem uma relação com a Voz do Brasil que é também afetiva.
2: Desde a infância, no meu território quilombola, a gente ouve a Voz do Brasil, né? Isso no período quando a gente era criança e vem atravessando a nossa geração todinha, né? Eu, como um comunicador quilombola aqui da Amazônia, a gente traz uma referência afetiva, né, no jornalismo brasileiro quando se fala em Voz do Brasil, né?
0: Depois de quase 60 anos de obrigatoriedade da transmissão às 19 horas, em 2018, o horário de veiculação da Voz do Brasil ganhou flexibilidade. O programa continua sendo transmitido ao vivo às 19 horas, mas as emissoras têm liberdade para iniciar a transmissão até às 21 horas. Independente disso, ao toque da trilha, todo brasileiro em todos os cantos do país já sabe o que vem na sequência. Reportagem Natália Kozlik.
3: Por causa dos riscos de incêndios florestais durante o período de estiagem, o IBAMA orienta propriedades rurais para prevenir o fogo.
4: E alerta para as multas e interdições em caso de descumprimento de medidas de combate aos incêndios.
5: Com a chegada do período de estiagem, aumenta o risco de incêndios florestais em diversas regiões do país. A prevenção é uma das principais formas de reduzir a ocorrência e a propagação do fogo. O IBAMA publicou editais de notificação preventiva destinados a proprietários de imóveis rurais localizados em áreas de maior vulnerabilidade. O presidente do IBAMA, Jair Schmidt, explica qual o objetivo do edital.
6: Como é que o IBAMA faz isso? E faz uma notificação para essas propriedades para que elas adotem medidas preventivas para evitar os incêndios, mas também que realizem os planos, né, operacionais voltados a combater esses incêndios caso eles ocorram.
5: Os editais reforçam obrigações previstas na legislação ambiental. Entre as orientações estão a proibição do uso do fogo sem autorização, a redução do acúmulo de vegetação seca, a proteção de áreas de preservação, a implantação de aceiros quando tecnicamente recomendados, o monitoramento das propriedades, a capacitação de trabalhadores e a comunicação imediata às autoridades em caso de incêndio. O presidente Jair Schmidt destaca que durante o período seco, medidas preventivas ajudam a reduzir o risco de incêndios florestais. A prevenção depende da atuação dos órgãos ambientais, dos proprietários rurais e da população. E a adoção antecipada dessas medidas contribui para proteger pessoas, propriedades e o meio ambiente.
6: O IBAMA notificou 11.805 propriedades rurais no Pantanal, na Amazônia e no Cerrado, se ocorreu alguma queima naquele local. Se não houver autorização, essas áreas elas podem sofrer fiscalização e as pessoas serem multadas, serem autuadas, serem área embargada ou algum equipamento material também apreendido.
5: O monitoramento também utiliza imagens de satélite e sistemas de sensoriamento remoto para identificar focos de calor, acompanhar áreas de risco e apoiar as ações de fiscalização. Reportagem Pablo Mundim.
4: E a fumaça dos incêndios florestais pode afetar a saúde, especialmente em períodos de piora da qualidade do ar.
3: Para orientar a população, o Ministério da Saúde disponibiliza documento com alerta e recomendações para a população em caso de queimadas e incêndios florestais.
4: Entre as principais recomendações estão acompanhar as previsões meteorológicas e os alertas oficiais sobre queimadas e qualidade do ar, além de beber água regularmente para manter as vias respiratórias hidratadas.
3: Também é importante evitar atividades físicas e esforços intensos ao ar livre quando a qualidade do ar estiver comprometida e priorizar a permanência em ambientes internos e protegidos da fumaça.
4: O documento pode ser encontrado em gov.br/saúde.
3: Sabonete, shampoo, cremes para cabelos ou para pele. Todos esses produtos atraem a atenção do consumidor.
4: Mas na hora de comprar, é preciso ficar atento ao selo da Anvisa, que é responsável por regulamentar os cosméticos.
3: Para garantir a segurança de quem compra, a agência atualiza substâncias que podem ser utilizadas nesses produtos.
7: Eles fazem parte do cotidiano, mas em alguns casos podem se tornar vilões da saúde. Os produtos de higiene pessoal, cosméticos e perfumes comercializados no país são regulamentados e fiscalizados pela Agência Nacional de Vigilância Sanitária, que acabou de atualizar as listas de substâncias restritas e proibidas na fabricação desses itens. O gerente-geral de cosméticos e saneantes da Anvisa, Bruno Rios, explica que essa lista está sempre passando por atualizações.
8: Tanto de proibitivos quanto de restritivos, ela é uma lista viva. Então a gente está sempre acompanhando novos estudos, novas evidências científicas, novos modelos regulatórios. Então, sempre quando há novos estudos, a gente corre atrás para poder fazer uma nova avaliação daquela substância para ver se, de fato, ela ainda é uma substância segura e que ela ainda pode ser utilizada nos cosméticos que serão oferecidos para a população.
7: Entre os problemas que podem ser ocasionados pelo uso de produtos irregulares estão as alergias e dermatites de contato. Para evitar reações adversas, é importante observar se o produto tem um registro na Agência Nacional de Vigilância Sanitária, além das condições em que ele é armazenado e vendido. Como explica a médica dermatologista e primeira secretária da Sociedade Brasileira de Dermatologia, Rosana Lazzarini.
9: Se você está comprando um produto numa farmácia ou numa loja e ele está exposto ao sol, a chance de ter a transformação de alguma substância dentro desse cosmético e ela se tornar um alérgeno aumenta. Então, eu acho que são cuidados também que têm que ser tomados, né? Observar a procedência, está aprovado pela Anvisa, observar se como que foi armazenado esse produto.
7: As substâncias que se tornaram restritas só poderão estar presentes na fórmula dos cosméticos e produtos de higiene pessoal em condições e limites explícitos. Já os itens proibidos deverão ser banidos desse mercado. As listas de substâncias restritas e proibidas estão disponíveis na página da Anvisa na internet, em gov.br/anvisa. No site, também é possível fazer denúncias sobre produtos comercializados que não tenham selo da Anvisa ou relatar reações adversas causadas por produtos regulamentados. Reportagem Luana Karen.
4: 22 de julho é o Dia Internacional do Trabalho Doméstico.
3: De acordo com dados do IBGE, são mais de 5 milhões de trabalhadores e trabalhadoras domésticas no país.
4: E você sabia que o registro na carteira de trabalho e a garantia de salário mínimo são direitos obrigatórios no Brasil?
3: Saiba mais sobre as principais leis que regem a categoria e o que empregadores e funcionários devem fazer para assegurar contratos dentro da legislação.
10: O Brasil acumula 5,6 milhões de pessoas que atuam no trabalho doméstico remunerado, segundo dados da Pesquisa Nacional por Amostra de Domicílios Contínua, referentes ao quarto trimestre de 2025. O setor é amplamente feminino. 92% da categoria é composta por mulheres. Desse total, 68% são mulheres negras. O rendimento médio mensal das trabalhadoras domésticas ficou em R$ 1.335. Cerca de 76% das trabalhadoras não possuem carteira assinada e 65% não realizam contribuições para a Previdência Social. Para combater a informalidade e assegurar proteção social, os direitos dos empregados domésticos foram regulamentados e foi criado o Simples Doméstico, integrado ao portal E-Social. O cadastro na plataforma é uma

0: crianças quilombolas e ciganas.
1: O objetivo é capacitar essas pessoas para atuarem na gestão territorial, no controle social e na execução de políticas públicas de igualdade racial.
0: Os cursos serão realizados em formato que combina atividades presenciais e práticas nos territórios.
1: Estão sendo ofertadas 70 vagas ao todo, com bolsas mensais de R$1.000 para os participantes selecionados.
0: As inscrições devem ser feitas pela internet. Os editais podem ser encontrados no site gov.br/igualdade racial.
1: E essas foram as notícias do governo federal.
0: Uma realização da Secretaria de Comunicação Social da Presidência da República.
1: Com produção da Empresa Brasil de Comunicação.
0: Fique agora com o Minuto do TCU e em seguida as notícias do Poder Judiciário e do Congresso Nacional. Boa noite.
1: Boa noite e até amanhã.
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3: Minuto do TCU.
4: O Tribunal de Contas da União lançou um novo portal para ampliar a transparência sobre o uso da inteligência artificial no setor público. A plataforma mostra como o TCU utiliza essa tecnologia em auditorias, atividades internas e serviços prestados à sociedade. O site reúne informações sobre as ferramentas de inteligência artificial em uso, os resultados alcançados e as regras adotadas para garantir o uso responsável da tecnologia. Também apresenta medidas de segurança, governança e proteção de dados. O objetivo é compartilhar experiências, estimular boas práticas e apoiar outros órgãos públicos a usarem a tecnologia com transparência, ética e responsabilidade. O portal é aberto ao público e pode ser consultado por gestores, pesquisadores, estudantes e qualquer cidadão interessado. Saiba mais em tcu.gov.br.
3: TCU, fiscalização a serviço da sociedade. Você vai ouvir agora notícias do Poder Judiciário.
5: CNJ lança central de vagas e emprega Lab no Rio Grande do Norte.
6: Eleições 2026. Material de campanha impresso para pleito majoritário também deve ser produzido em Braille.
5: Justiça determina a indenização ao filho de João Cândido.
6: Boa noite, eu sou Marcela Luiza.
5: E eu sou Walter Lima e conduzo esta edição em comemoração aos 91 anos da Voz do Brasil.
6: O Conselho Nacional de Justiça lançou no Rio Grande do Norte duas novas iniciativas do Plano Pena Justa para enfrentar a superlotação do sistema prisional.
5: As ações também buscam reduzir a reincidência criminal. Judite Aragão.
7: Uma das medidas anunciadas é a Central de Regulação de Vagas. O sistema organiza o ingresso de pessoas no sistema prisional de acordo com a capacidade de cada unidade e amplia o uso de alternativas penais quando possível. Outra iniciativa apresentada foi o Emprega Lab, espaço de articulação entre judiciário, executivo, setor produtivo e sociedade civil para ampliar oportunidades de qualificação profissional e emprego para pessoas privadas de liberdade e egressas do sistema prisional. No Rio Grande do Norte, o cenário evidencia a necessidade dessas medidas. Atualmente, o estado tem quase 7.900 pessoas presas, para pouco mais de 5 mil vagas.
6: Pais não precisam esperar filha completar 18 anos para que ela mesma saque a indenização por danos morais recebida em razão do atraso de voo.
5: A decisão é do STJ. Fátima Uchoa.
8: Ao reformar acórdão do Tribunal de Justiça de São Paulo, a terceira turma do STJ considerou que não havia motivo que justificasse a retenção do dinheiro. Assim, por unanimidade, o colegiado seguiu o voto do relator ministro Humberto Martins, para quem o Tribunal Estadual contrariou o entendimento consolidado do STJ, no sentido de que os pais podem administrar os bens dos filhos menores, segundo o Código Civil, e em regra têm o direito de sacar valores de indenização destinados a eles.
6: Material de campanha impresso para a eleição majoritária também deve ser produzido em Braille.
5: TSE divulga percentuais que servirão de base para a aplicação da regra. Estevão Furtado.
9: Nas eleições 2026, a propaganda eleitoral impressa para cargos majoritários também deverá ser acessível às pessoas com deficiência visual. A regra determina que partidos, federações e candidaturas produzam material em Braille de acordo com o percentual de eleitores com deficiência visual de cada localidade. cidade. Segundo a Justiça Eleitoral,

0: o Brasil tem mais de 319 mil eleitoras e eleitores com deficiência visual. A medida busca ampliar a inclusão e garantir mais acessibilidade durante a campanha.
1: Engenheiro acusado injustamente de favorecer o filho obtém indenização.
2: Para a primeira turma do TST, a acusação foi infundada e atingiu a honra e a reputação do empregado. Mila Amaral.
3: A primeira turma do Tribunal Superior do Trabalho aumentou de 50 mil para 200 mil reais a indenização por danos morais a um engenheiro da Petrobras. Ele foi demitido por justa causa em 2015, acusado de favorecer a empresa do filho na escolha de softwares usado pela estatal. O TRT do Rio havia anulado a dispensa por falta de provas, mas manteve o valor baixo da reparação. No TST, o entendimento foi de que a empresa, além de não apresentar provas concretas, não garantiu também o direito de defesa, afetando a honra de um profissional com mais de 30 anos de carreira.
1: Justiça acolhe parcialmente parecer do MPF e determina indenização ao filho de João Cândido.
2: A União foi condenada a pagar 300 mil reais de indenização por danos morais. Vanessa Pereira.
4: Em 2024, a Marinha enviou um documento para a Câmara dos Deputados classificando a revolta da chibata como uma, abre aspas, deplorável página da história nacional, fecha aspas, e desqualificando os participantes da revolta. Na sentença, a Justiça Federal no Rio de Janeiro reconheceu que as expressões utilizadas pela Força Naval extrapolaram o direito à manifestação institucional e causaram dano moral ao descendente direto de João Cândido, e condenou a União ao pagamento de 300 mil reais de indenização por danos morais.
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1: Uma boa noite.
2: E até amanhã.
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1: Eu sou Humberto Pinheiro e estes são os destaques de hoje do Jornal do Senado, que começa agora. Publicidade de apostas esportivas ganha alerta sobre os riscos do vício. Combate à violência doméstica avança com projetos aprovados na Comissão de Constituição e Justiça. Governo libera 547 milhões para ressarcir aposentados do INSS. Boa noite. As publicidades de empresas de apostas esportivas, as bets, passaram a exibir mensagens de alerta sobre os riscos do vício e das perdas financeiras. A medida busca informar os apostadores e incentivar o jogo responsável. Os avisos passam a fazer parte das regras para a divulgação das plataformas de apostas e têm como objetivo alertar a população sobre os possíveis impactos do jogo compulsivo. Repórter Rodrigo Rezende.
2: As publicidades de empresas de apostas, as chamadas bets, devem conter, a partir de agora, uma das seguintes frases. Ministério da Fazenda adverte: apostar faz você perder dinheiro. Ou, Ministério da Fazenda adverte: apostar pode causar dependência. Ou, Ministério da Fazenda adverte: aposta não é investimento. A iniciativa do governo quer atentar para os riscos do vício em apostas, como acontece no caso de medicamentos e cigarros. O senador Humberto Costa, do PT de Pernambuco, que já foi ministro da Saúde, alertou sobre o perigo imposto pela chamada ludopatia.
3: Já fizemos isso com o tabaco e avançamos muito. O Brasil diminuiu significativamente o número de fumantes. Passou da hora de fazer o mesmo em relação às apostas esportivas. Esse não é um debate ideológico. O vício não pergunta em quem alguém votou. O endividamento não distingue partidos.
2: As novas diretrizes do Ministério da Fazenda ainda proíbem que, durante a publicidade, aconteçam opiniões ou análises que induzam ou influenciem a realização de apostas.
1: Um projeto apresentado no Senado cria a cobrança social extrajudicial para facilitar a recuperação de dívidas de pequeno valor. A proposta busca oferecer uma alternativa mais simples e menos burocrática para a negociação de débitos. O objetivo é promover a inclusão financeira, estimular a regularização cadastral de cidadãos e empresas e reduzir a judicialização das cobranças. As informações com o repórter Douglas Castilho.
4: A proposta do senador Rogério Carvalho, do PT de Sergipe, prevê uma articulação com os cartórios de protesto, aqueles que o credor utiliza para cobrar dívidas sem ingressar na justiça, para promover soluções mais rápidas e menos burocráticas. A primeira e mais emergencial medida do texto determina o cancelamento automático de todas as dívidas que já tiveram sua exclusão autorizada nos últimos 10 anos, desde que atingidos os critérios previstos. Rogério Carvalho explicou o projeto e apresentou dados do alcance da proposta.
5: Facilita a negociação de dívidas de até meio salário mínimo com custos menores e sem burocracia. E mais, determina o cancelamento automático sem nenhum custo de registros de protestos pequenos que já tenham autorização de baixa há anos. Essa medida pode beneficiar 4 milhões e meio de famílias e mais de 1 milhão de pequenos empreendedores.
4: O alvo principal são as pequenas dívidas em atraso que geram restrições cadastrais desproporcionais, travando o acesso de cidadãos ao crédito, a financiamentos e muitas vezes dificultando a obtenção de emprego. O projeto aguarda encaminhamento para a comissão pertinente.
1: O governo federal editou uma medida provisória que libera mais recursos para ressarcir aposentados e pensionistas do INSS que sofreram descontos indevidos em seus benefícios. Para isso, foi aberto um crédito extraordinário de 547 milhões de reais. Os recursos serão usados para devolver os valores cobrados irregularmente dos segurados e garantir o pagamento dos ressarcimentos. A medida faz parte das ações do governo para reparar os prejuízos causados realizados pelas fraudes identificadas no INSS. A reportagem é de Patrícia Oliveira.
0: A liberação dos recursos faz parte do processo de ressarcimento das vítimas do esquema investigado pela Polícia Federal na Operação Sem Desconto. Os recursos para a devolução vêm do orçamento da própria Seguridade Social. Para os senadores Alci Lucas, do PL do Distrito Federal, esses valores deveriam ser cobrados das entidades responsáveis pelos desvios. E lembrou que mais beneficiários ainda aguardam a devolução.
6: Tem muito mais gente que ainda não recebeu. As reclamações foram 6,6 milhões de contestações. Então faltou mais de 1 bilhão e 850 para devolver.
0: Para saber se você tem direito ao reembolso, acesse o portal ou o aplicativo Meu INSS. Faça login com seu CPF e senha da conta gov.br e confira se há lançamentos na opção extrato de pagamento. A devolução é liberada em até 15 dias úteis.
1: O senador Paulo Paim, do PT do Rio Grande do Sul, defendeu o fim da escala 6x1 e a redução da jornada para 40 horas semanais, sem redução salarial. O parlamentar afirmou que a medida pode aumentar a produtividade e citou dados da Organização para a Cooperação e Desenvolvimento Econômico, a OCDE, segundo os quais países com menor carga horária anual, como a Alemanha, Dinamarca e Países Baixos, registram maior produtividade por hora trabalhada. Segundo o senador, a redução da jornada pode melhorar a qualidade de vida, reduzir a rotatividade nas empresas e fortalecer a competitividade da economia.
7: No Brasil, a média supera a 1.600 horas anuais. Mesmo assim, esses países produzem muito mais riqueza por hora trabalhada do que nós, o que investem em tecnologia, inovação, qualificação profissional.
1: Já o senador Eduardo Girão, do Novo do Ceará, pediu que a proposta de fim da escala 6x1 seja amplamente debatida antes de ser votada pelo Congresso. O parlamentar afirmou que é necessário ouvir trabalhadores, empregadores e representantes dos diversos setores da economia para avaliar os impactos da medida sobre o emprego, a competitividade e os custos de serviços e produtos. Girão também questionou argumentos que a mudança aumentaria a produtividade e citou estimativas apresentadas por setores como transporte e a panificação, que apontam possíveis aumentos de custos caso a proposta entre em vigor.
8: Tem alguma coisa muito estranha, muito esquisita nisso tudo, e não é assim enfiar a goela abaixo. O pessoal que defende o fim da escala 6x1 dizer que vai aumentar a competitividade, vai aumentar a produtividade. Eu fico na pergunta, para quem?
1: A Comissão de Constituição e Justiça aprovou neste primeiro semestre um pacote com 7 projetos de lei voltados ao combate à violência doméstica e familiar e à ampliação da rede de proteção às mulheres e dependentes. As propostas alteram prazos de denúncia, criam cadastros de restrição, humanizam exames periciais e barram mecanismos de pressão institucional contra as vítimas. Mais detalhes com Bruno Lourenço.
9: Entre os projetos de lei aprovados na Comissão de Constituição e Justiça relacionados ao combate à violência doméstica e familiar, está o que dobra o prazo para que as mulheres formalizem queixas contra agressores, que passa de 6 meses para até 1 ano. No mesmo sentido de proteção contra coações, a comissão avalizou o projeto que proíbe juízes de agendarem de forma automática a audiência de retratação prevista na Lei Maria da Penha. A relatora, senadora Mara Gabrilli, do PSD de São Paulo, apontou que o agendamento sem o pedido expresso da vítima pode gerar pressão indevida.
10: A exigência de manifestação expressa da vítima para a realização da audiência de retratação e a condição de que essa manifestação ocorra antes do recebimento da denúncia previne possíveis pressões ou coações.
9: Outra iniciativa votada na CCJ determina que o prazo de prescrição para o crime de assédio sexual só comece a contar a partir do momento em que cessar o vínculo de subordinação profissional da vítima com o assediador. O colegiado ainda aprovou a criação de um cadastro nacional com dados de condenados por feminicídio, estupro e violência psicológica, e projeto que assegura a realização de exames de corpo de delito humanizados em IMLs e delegacias. O colegiado chancelou também a obrigação de divulgação governamental em massa do canal Ligue 180 e deu parecer favorável a projeto que impede a repatriação compulsória de menores para outros países caso haja comprovação de indícios de violência doméstica no local de origem estrangeira.
1: Trabalhos técnicos de João Lira, o Jornal do Senado fica por aqui. Acompanhe agora as notícias da Câmara dos Deputados. Boa noite e até amanhã.

0: Deputados reconhecem o hip-hop como manifestação da cultura brasileira.
1: Projeto prevê o uso de tecnologia 3D para reabilitação crânio-facial no SUS.
0: Avança na Câmara a proposta que cria a Política Nacional de Bioeconomia.
1: Boa noite. Comissão aprova projeto que visa incentivar o desenvolvimento econômico com uso sustentável de recursos naturais. A repórter Sofia Peçanha tem os detalhes da proposta.
2: A Comissão de Integração Nacional e Desenvolvimento Regional aprovou uma proposta que institui a Política Nacional de Bioeconomia. O projeto busca orientar o desenvolvimento econômico do país com base no uso sustentável dos recursos naturais. A bioeconomia é definida no texto como conjunto de produção, utilização e conservação de recursos biológicos, ciência, tecnologia e inovação para produzir bens e serviços de forma sustentável. Entre os objetivos estão a promoção do desenvolvimento nacional, regional e local, junto com a conservação da sociobiodiversidade e o fortalecimento da presença do país em mercados internacionais que exigem produtos com menor impacto ambiental. A relatora do projeto na comissão, a deputada Socorro Nery, do PP do Acre, destacou que a nova política ajuda a estruturar a transição para um novo modelo econômico.
3: Atende a uma lacuna de coordenação intergovernamental e de integração de instrumentos de fomento, informação e governança capazes de dar escala à transição para uma economia de baixo carbono, com valorização de ativos biológicos e geração de trabalho e renda em bases sustentáveis.
2: O projeto estabelece incentivos fiscais e tributários, como crédito, benefícios fiscais e estímulo às compras públicas de produtos sustentáveis. Parte dos recursos virá de fundos regionais, do Fundo Nacional sobre Mudança do Clima e de mecanismos ligados ao mercado de carbono. Além disso, o projeto prevê a criação de instrumentos para viabilizar a política, como um conselho, uma estratégia e um sistema nacional de bioeconomia para administrar os recursos e mapear oportunidades no setor. Segundo a relatora Socorro Nery, a bioeconomia deve ocupar papel estratégico no desenvolvimento nacional.
3: Que bioeconomia deve ser uma estratégia de desenvolvimento para o nosso país, mas ao mesmo tempo clarificando que bioeconomia está sempre relacionada à sustentabilidade ambiental e econômica e sempre ouvindo e escutando com a participação da sociedade brasileira.
2: A medida ainda prevê a inclusão de comunidades tradicionais, povos indígenas e agricultores familiares nas cadeias produtivas da bioeconomia, com foco na capacitação e geração de renda. A proposta determina que os planos de desenvolvimento regional da Amazônia, do Nordeste e do Centro-Oeste passem a incorporar diretrizes da bioeconomia. O projeto que cria a Política Nacional de Bioeconomia será analisado a seguir pela Comissão de Meio Ambiente e Desenvolvimento Sustentável. Da Rádio Câmara de Brasília, Sofia Peçanha.
0: Economia. Júlio Lopes, do PP do Rio de Janeiro, alerta para o avanço da pirataria, da falsificação e da sonegação, afirmando que essas práticas fortalecem o crime organizado e causam prejuízos bilionários aos cofres públicos. Ele destaca que produtos aparentemente inofensivos podem financiar redes criminosas.
1: Júlio Lopes também chama atenção para os riscos à saúde causados por bebidas e medicamentos falsificados. Para o deputado, a atuação das quadrilhas nesse mercado exige mais conscientização da população sobre a procedência dos produtos consumidos.
4: Nós estamos lutando muito aqui pela Comissão Externa do Brasil Legal, não só para conscientizar você que está nos ouvindo, que tem que tomar muito cuidado com a origem das bebidas, com a origem do consumo dos produtos e serviços que você contrata. E é muito importante que você se ajude, ajude a sociedade a se proteger dessa prática, que também, na área dos remédios hoje, tem um espaço enorme. E os remédios mais falsificados são os remédios dos cânceres e das doenças raras.
0: Segurança Pública. A Câmara dos Deputados aprovou proposta que impede que crimes de violência contra a mulher sejam considerados de pequeno dano e, com isso, deixem de ser punidos. A reportagem é de Paula Bittar.
5: A Comissão de Constituição e Justiça da Câmara aprovou um projeto que proíbe a aplicação do chamado princípio da insignificância a crimes de violência doméstica e familiar contra mulheres. Essa proibição, pela proposta, é inserida na Lei Maria da Penha. O princípio da insignificância, que também é conhecido como bagatela, prevê que crimes de pouca importância que causem dano pequeno não devem ser punidos. Uma súmula do Superior Tribunal de Justiça Justiça já determina que o princípio da insignificância não se aplica aos crimes ou contravenções penais praticados contra a mulher no contexto das relações domésticas. O objetivo da proposta é transformar o que hoje é um entendimento do tribunal em legislação. A autora do projeto, deputada Laura Carneiro, do PSD do Rio de Janeiro, explica que nenhuma forma de violência contra mulheres pode ser considerada insignificante.
6: Não existe insignificância quando se fala em mulher, em violência contra a mulher, principalmente no momento que a gente está vivendo, onde a cada 5 horas e 25 minutos uma mulher é morta no Brasil. Então, nunca é insignificante a violência, porque ela pode se transformar depois em vicaricídio ou em feminicídio. Por isso a importância desse projeto aprovado nessa casa.
5: O vicaricídio mencionado pela deputada é o ato de matar pessoas próximas a uma mulher, como filhos, dependentes ou outros parentes, com o objetivo de fazê-la sofrer. O termo foi incorporado pela legislação brasileira neste ano, após aprovação pelo Congresso, e a previsão de pena é de reclusão de 20 a 40 anos. A Lei Maria da Penha já impede a aplicação de penas alternativas brandas e punições que possam ser resolvidas apenas com pagamentos ou doações. O projeto que proíbe a aplicação do chamado princípio da insignificância a crimes de violência doméstica e familiar contra mulheres segue agora para a análise do Senado. Da Rádio Câmara, de Brasília, Paula Bittar.
7: Justiça.
1: Os deputados aprovaram a permissão para a prática privada do direito por advogados da União e o texto seguiu para análise do Senado. A repórter Maria Neves traz mais detalhes sobre o projeto aprovado.
8: A Comissão de Constituição e Justiça da Câmara dos Deputados aprovou o projeto que permite a integrantes de carreiras jurídicas federais exercerem a advocacia privada, fora de suas atribuições no serviço público. A proposta beneficia especificamente advogados da União, procuradores da Fazenda Nacional, procuradores federais e procuradores do Banco Central. As carreiras jurídicas da União exigem dos advogados dedicação exclusiva. O exercício da advocacia particular é proibido por lei. Mas, de acordo com a deputada Érica Cocai, do PT do Distrito Federal, nos estados e nos municípios não existe essa vedação. Por isso, ela considera que o projeto aprovado faz justiça para as carreiras da advocacia federal.
9: Nós precisamos romper essa condição que estabelece a ausência de isonomia dos profissionais das carreiras jurídicas da Advocacia Geral da União, que é bom lembrar que só em 2024 tiveram sucesso na sua atuação jurídica em quase 69% dos cargos e resgataram para a União quase 70 bilhões no mesmo ano de 2024. Portanto, nós não podemos perder esses profissionais. Esses profissionais não podem se sentir desestimulados de atuar para o benefício do próprio país.
8: Pelo texto aprovado, a advocacia fora do órgão federal de atuação não poderá ser exercida por advogados que ocupam cargo em comissão ou função de confiança. Além disso, os profissionais ficam impedidos de atuar contra a União, suas autarquias, fundações e empresas públicas. Para garantir a transparência, a Advocacia Geral da União deverá publicar em sua página na internet a lista atualizada de todos os profissionais que optarem por exercer a advocacia privada. Os interessados também deverão fazer uma comunicação prévia ao órgão antes de iniciar a atividade. A proposta determina ainda que o exercício da advocacia privada estará sujeito às orientações da Corregedoria Geral e da Comissão de Ética da AGU, além de obedecer ao Estatuto da Ordem dos Advogados do Brasil e à Lei de Conflitos de Interesses. Da Rádio Câmara de Brasília, Maria Neves.
7: Previdência.
0: Coronel Crisóstomo, do PL de Rondônia, destaca que foi o autor da proposta que deu origem à Comissão Parlamentar Mista de Inquérito, que discutiu fraudes no INSS. Ele lembra que as investigações expuseram um esquema ilegal de descontos em benefícios de aposentados e pensionistas.
10: A consequência disso tudo é que o governo federal teve que bloquear todos os acessos a desconto, não havendo mais desconto, até que seja julgado e decidido como fazer esse trabalho, sem a necessidade de sindicatos e associações voltarem a pedir o desconto no Instituto Nacional de Seguridade Social.
1: De acordo com o coronel Crisóstomo, a suspensão de descontos não autorizados diretamente pelos segurados é uma vitória importante para proteger a renda de famílias mais vulneráveis. O deputado garante que o Congresso continuará fiscalizando o sistema previdenciário.
0: Trabalho. Para Daniel Almeida, do PCdoB da Bahia, a redução da jornada de trabalho é a conquista mais importante das últimas décadas para a classe trabalhadora. Ele argumenta que a modernização da indústria e o ganho de produtividade com novas tecnologias justificam o reequilíbrio da escala no país.
7: Hoje você fabrica a mesma coisa com uma quantidade de horas trabalhadas muito menor do que há 38 anos atrás, quando a Constituição foi promulgada. E, portanto, os trabalhadores precisam participar da distribuição desta produtividade que as tecnologias conseguiram produzir. Portanto, é uma necessidade. De tempos em tempos, é preciso fazer esse equilíbrio para que os trabalhadores e a sociedade como um todo se beneficiem.
1: Daniel Almeida ressalta que garantir duas folgas semanais permite mais descanso, saúde e tempo livre para a qualificação profissional. O parlamentar também elogia a mobilização dos movimentos sociais e o apoio institucional do governo federal em favor da medida.
0: Cultura. A Câmara aprovou o projeto que reconhece o hip-hop como manifestação da cultura brasileira. O repórter Antônio Vital acompanhou a votação.
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12: A Câmara dos Deputados aprovou o projeto que reconhece o hip-hop como manifestação da cultura nacional. O hip-hop é um movimento cultural e estilo de vida urbano que surgiu nas comunidades afro-americanas e latinas do bairro do Bronx, em Nova York, no início dos anos 70. Segundo o autor da proposta, deputado Pastor Henrique Vieira, do PSOL do Rio de Janeiro, mais do que apenas um gênero musical, o hip-hop é uma ferramenta de expressão política e social. No Brasil, o hip-hop começou na década de 80, principalmente em São Paulo, em locais de encontro de jovens negros, pobres e moradores de periferias. O movimento se expandiu para outras regiões do país, adquirindo características locais, inclusive no Nordeste, onde foi influenciado pelo repente ritmos caribenhos e jamaicanos. Ser reconhecido como manifestação da cultura nacional permite que o hip-hop seja contemplado nas políticas públicas, com possibilidade de ter acesso a leis de incentivo, linhas de crédito e fundos setoriais, sem contar a garantia de livre manifestação. O projeto recebeu parecer favorável do relator, deputado Inácio Arruda, do PCdoB do Ceará. Segundo ele, o movimento já é reconhecido oficialmente como manifestação cultural por estados e municípios. Para o autor do projeto, deputado Pastor Henrique Vieira, o reconhecimento oficial vai fomentar a cultura e evitar a criminalização do movimento.
13: Reconhecer o hip-hop como manifestação da cultura nacional é sair da chave da criminalização e entrar na chave do reconhecimento e da valorização. Porque o hip-hop vai acontecer e acontece independente do Estado. Mas cabe ao Estado, com política pública e investimento, ao invés de criminalizar, valorizar, fomentar e levar adiante.
12: O projeto que reconhece o hip-hop como manifestação da cultura nacional seguiu para análise do Senado. Da Rádio Câmara, de Brasília, Antônio Vital.
0: Educação.
1: Beto Preto, do PSD do Paraná, comemora a criação do curso de medicina no campus de Apucarana da Universidade Estadual do Paraná, a Unespar. O deputado aponta que a medida atende a uma reivindicação de mais de 50 anos do município.
14: É uma luta de mais de 50 anos do município de Apucarana, que agora parece que realmente chegou no êxito. A Unespar é a única universidade que ainda não tinha o curso de medicina e a partir de agora já são recursos liberados para a construção de um bloco de laboratórios, de salas de aula e também praticamente liberado a contratação dos professores via concurso, além de estarmos muito próximos da marcação do concurso vestibular. vestibular para a entrada no primeiro semestre de 2027.
0: Beto Preto ressalta que, a partir de agora, toda a rede estadual de ensino superior do Paraná passa a contar com o curso público de medicina. Ele celebra o fato de a nova graduação ampliar a formação de profissionais de saúde no Vale do Ivaí, região geográfica composta por 26 municípios.
15: Saúde.
1: Programa para recuperar crânio e face com tecnologia 3D no SUS avança na Câmara. A reportagem é de Luiz Cláudio Canuto.
16: A Comissão de Ciência, Tecnologia e Inovação da Câmara dos Deputados aprovou o projeto que institui o Programa Nacional de Reabilitação Crânio-Facial com uso de tecnologia 3D no Sistema Único de Saúde. O colegiado seguiu o voto do relator, deputado Rui Falcão, do PT de São Paulo. A reabilitação recupera aspectos anatômicos, funcionais e estéticos de pacientes com alterações provocadas por tumores, sequelas de tratamento, traumatismos e anomalias congênitas. Pela proposta, o programa vai oferecer suporte psicossocial aos pacientes e incentivar o desenvolvimento de materiais e de processos de modelagem em três dimensões. A iniciativa seria implementada por meio de parcerias com instituições de ensino e pesquisa, públicas ou privadas, para pesquisa, desenvolvimento e aprimoramento de tecnologias. O autor do projeto é o deputado Zacarias Calil, de Goiás, que afirma que, por meio do uso de scanner 3D e de exames de imagem convencionais, como tomografia computadorizada e ressonância magnética, é possível criar um modelo da superfície do rosto e do crânio do paciente, por exemplo. Assim, é possível saber que estruturas anatômicas precisam de reparação com o design pessoal de próteses e simulação do resultado final antes do tratamento. O deputado, que também é cirurgião pediátrico, afirma que o modelo já é aplicado no Brasil.
17: Em Campinas, São Paulo, nós temos um centro de tecnologia e informação que pode trabalhar juntamente com isso. Aliás, eles já fazem esse procedimento pelo SUS, que é um avanço muito grande, né? Você pegar determinado tipo de tumor, fraturas e outras patologias, malformações, você analisar através de uma tecnologia dessa, antes de você, por exemplo, submeter o paciente a um procedimento cirúrgico. Então, um profissional, ele vai saber exatamente de que maneira ele vai atuar nesse sentido. Inclusive, mostrando para o paciente, esclarecendo, né, suas dúvidas, de que maneira ele vai ser operado.
16: O autor da proposta diz que a técnica também pode ser aplicada na odontologia, cirurgia plástica reconstrutiva, fonoaudiologia e reabilitação. Ele afirma que o impacto orçamentário não seria muito alto, porque a tecnologia, como já vem sendo utilizada, tende a diminuir o custo.
17: Se você tem um centro de tecnologia, informação, informática, que já faz pelo SUS, então a gente só vai praticamente complementar isso aí, né? Já existe, agora falta mais investimentos, né? E com isso aí a gente consegue, através dos recursos, emendas parlamentares, para ajudar esses centros de tratamento.
16: A proposta ainda vai ser analisada pelas comissões de saúde, de finanças e tributação e de Constituição e Justiça. Em princípio, ela não precisa passar pelo plenário. Da Rádio Câmara de Brasília, Luiz Cláudio Canuto.
15: Ciência e tecnologia.
0: Raimundo Santos, do PSD do Pará, defende projeto que institui a Semana Nacional da Consciência Digital Infantil. A iniciativa, segundo o deputado, visa orientar famílias e educadores sobre os riscos da exposição excessiva às telas e os perigos de crimes virtuais.
18: Hoje o mundo da internet é como se fosse uma extensão do mundo real. É uma praça pública onde tem todo tipo de informações úteis, mas também muita coisa nociva, principalmente a criança e adolescente. Dentro dessa política de educação digital, o projeto ele visa incluir uma semana de conscientização digital voltada para educadores, para a família, uma prevenção durante esta semana ao cyberbullying, aos crimes cibernéticos, também o combate à exposição a conteúdos impróprios, a promoção da saúde mental diante do uso excessivo de telas.
1: Raimundo Santos alerta que o uso desregulado das redes sociais provoca aumento de casos de ansiedade e depressão entre os mais jovens. A proposta já avançou por 3 comissões e aguarda análise na Comissão de Constituição e Justiça.
0: Termina agora o jornal Câmara dos Deputados, produzido pela Rádio Câmara, com trabalhos técnicos de Everson Urani e apresentação de Luciana Vieira e José Carlos Andrade. Uma ótima noite para você.
1: Uma boa noite. A Voz do Brasil está de volta amanhã.
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2: É bailão na Momento FM. 8:15.

0: A salva de palmas, pessoal, que passou.
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3: Fechando aqui, ó, a primeira sequência do É Bailão na Força, Mercadinho Conveniência e Kiss Motel.
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3: 24 horas com você, momento 8:19. 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

0: 24 horas com você, momento. Abraço pra você, ligado comigo. Eu sou Mancha, vou contigo até a meia-noite. Seguimos por aqui, ó. JN.
1: Quando você...

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2: Vamos lá para mais um intervalo na Momento FM é Bailão. Já eu atendo a galera que tá participando aqui na noite, né? Ouvinte, interagindo com a gente, mandando áudio, mandando texto. Fica aí. Informação também, 23 faltando para as 9.
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3: O Balcão Municipal de Empregos de Chapecó segue com 1.498 vagas abertas, distribuídas entre 197 empresas do município. As oportunidades contemplam diferentes níveis de escolaridades e áreas de atuação, incluindo indústria, comércio, construção civil, logística e prestação de serviços. As entrevistas começam hoje no Balcão do Centro. A Prefeitura de Chapecó orienta os candidatos a comparecerem com documentos pessoais e currículo atualizado. Novas vagas são incluídas semanalmente conforme a demanda das empresas instaladas em Chapecó. Com informações para a programação, repórter Jocely Luiz.
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2: 20, faltando para as 9. Vamos lá, seguimos, seguimos. Galera, comigo nesta noite. Maia ligado na programação é Bailão. Tudo certo? Fala aí, Maia.
5: Fala, Mancha. Grande Manchão. Tudo certo, meu nobre? Aqui é o Maia do Buganção. Tamo aí ligadaço no momento ainda. Daquele jeito, desde as 7 da manhã, né, Mancha? Tamo aí, até as 9 no mercado agora. Toca aí pra nós. Briga de foice. Cristian Grau, pode ser, irmão? Tamo aí, ligadão. Bom trabalho, é nóis.
2: Valeu, abraço, abraço. Vamos tocar Christian e Ralph, Briga de Foice. É Bailão no momento. Alô, Vanusa em Medianeira, no Paraná também, ligadinha com a gente.

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0: Guilherme Santiago fechou mais uma sequência na Momento. Vem aí o Túnel do Tempo. 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Três, faltando para as nove. 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
0: 8:55.
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